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1: 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A elite surf mundial regressa à Ericeira. A praia de Ribeira de Ilhas recebe o EDP Ericeira Pro, presented by Chaco Bell, uma etapa Challenger Series da World Surf League. A corrida pelo Championship Tour passa pela

0: Hey! Olha, queria só dizer uma coisa. Eu sei que as pessoas não vão dar valor e vai ser completamente indiferente para todas as pessoas.
1: Mas... Está de crocs.
0: Não, para além de estar de crocs, eu podia não estar aqui hoje. Porque então, eu ontem fui para a cama à noite e esqueci-me do despertador. E eu acordei a meio da noite.
1: Não acredito.
0: A meio. Foi para aí uma hora depois, porque também já não faltava assim tanto tempo para acordar.
1: Pois sim.
0: Acordei, eram para aí 3:30 da manhã e fui ao telemóvel e comecei a pensar: será que eu meti o despertador para hoje? E foi só um pensamento, por acaso, fui ver, não tinha metido o despertador. Eu podia não estar aqui hoje. Era a primeira vez que eu
1: podia não estar aqui hoje, soa muito mais dramático do que na verdade
2: é. Eu podia não estar aqui hoje, então.
1: Não meti o despertador. Não, e ainda bem que está.

0: a Madrid comer uma paella. E ela, estás maluco? E ele, não, bora. E ela, já, yeah, está-se bem. E vou para a Madrid comer uma paella.
1: Isto é que é da vida.
0: Não é?
1: É lindo, é lindo.
0: Até que ponto?
1: Que sonho.
0: Parte chata, conduzir.
1: Pois essa é a parte chata.
0: É a única parte chata, mas nunca parecem chatear-se muito com isso. Ah, não, às vezes já malucos na estrada, não sei o que, não sei o que mais. É pá, que vida!
1: Yeah, é muito bom.
0: Claro que pronto, vem com o seu trabalho, mas praia todos os dias. Almoça, vai à praia, janta, vai. Quer dizer, é a tua vida,
1: é isso que eu ia dizer. Eu faço um bocado isso. Yeah, mas ele ganha mais dinheiro, provavelmente, do que eu. Portanto, ele está fixe.
0: Ele mostrou-me e ganha.
1: Pois ele... E sim, ele ganha.
0: Ele mostrou-me, ganha e disse. E ainda nem comecei a ganhar a sério, porque no fim de semana é que a coisa aperta, portanto, é pá!

0: Man I Need, Olivia Dean, estás na Cidade FM, boa viagem! Gangue das Sete. Que tal se esta for a trilha do Gangue das Sete de sexta-feira? Que
1: é?
0: Chegámos! Yeah, chegámos! Conseguimos, escalámos a montanha. Eu não sei como é que foi a tua semana, se foi fácil. A nossa, por acaso, foi agradável, não é? Foi smooth.
1: Foi muito boa.
0: Mas a tua pode ter sido complicada, o que importa é que chegaste aqui. És melhor que os outros. 911-919-108, WhatsApp da Cidade FM, diz lá! Tu há bocado pediste que os corajosos, os guerreiros que ontem estiveram no Cidade Comedy Club,
2: nos dissessem se hoje estão cá ou não.
0: E hoje estão cá, sim, que mandassem mensagem. A Carolina.
2: Nice.
0: Eu! Estamos na luta!
2: É assim,
0: Carolina,
2: mesmo.
0: Obrigado por teres vindo. Espero que tenhas gostado. Eu acho difícil que não tenhas gostado, porque foi muito bom.
2: Também acho. Foi muito engraçado. Deu para rir.
0: E olha, obrigado por estares aqui connosco.
2: Eles entreteram-nos bem.
0: Sim.
2: Entreteram bem a corte.
0: Uma barrigada de riso.
2: Sim.
0: Ontem.
2: Foi bom.
0: Vão ler a cidade. Sexto.
2: Pai, eu não sei se adoro ou se odeio essa palavra.
0: Eu estou ambivalente. Sabes, para mim é o equivalente ao quarta-feira, não é carne nem é peixe.
2: É verdade, sabes que de facto sextou, só que ao mesmo tempo sextou.
0: Estamos a colocar verbos em coisas que não...
2: E sextou, eu acho que implica que tu vais sair e tenhas uma noite caótica e te estragues e não sei o quê.
0: Sim, é verdade.
2: E hoje, por exemplo, a minha sogra faz anos e eu vou jantar dela, não vai ser sextou. Vai ser fixe, mas não vai ser sextou.
0: Ela não é esse tipo de sogra.
2: Mas não vai ser sextou, acho eu. Acho que vamos estar em cima de mesas tipo, boy, putz!
0: Ok. Dona Odete, bom dia, diz a Rita. Acorda para isto, melhor rubrica da vida. Obrigado. A Rita...
2: Rita adora, não é?
0: A Rita berra pelo Acorda para Isto desde o primeiro episódio. Mas eu gostava de saber, Rita, e não te estou a pôr em xeque, gostava mesmo só de saber se já experimentaste alguma das coisas que nós recomendámos no Acorda para Isto. Uma música, um livro, um filme.
2: Será fixe de saber, Ou então diz todos os nossos acordas para isto desde que nós começámos até agora, por ordem decrescente. Bora.
0: Em 3, 2, 1.
2: Pois, foi bem, me parecia que não gostavas.
0: Eu também achei.
2: Rita, nunca mais mintas na cara, ok?
0: Bons dias, maltinha. Hoje é sexta-feira, finalmente, diz a Cláudia.
2: Finalmente mesmo.
0: A mãe do Lourenço, já agora. O campeão.
2: Ah, o miúdo faz tudo.
0: O esportista, o atleta.
2: O polivalente.
0: A Rita diz, já vi e ouvi muito.
2: Oh.
0: Ok, mas vaga. Estás a ser vaga. Eu preciso...
2: Muito vaga, mas vá. Quase que acredito. Preciso de um bocadinho mais, Rita.
0: Agora está a pedir ajuda ao Rayo para poder dizer tudo aquilo que nós já recomendámos no Acorda para Isto.
2: Por acaso está lá.
0: Rita, amigos na mesma. Ok, amigos na mesma. Última dança, Chico da Tina.

0: Doi, doi numa 8, BTS, estás na Cidade FM, bom dia.
1: Quero referir aqui só uma frase, que é uma frase motivacional de sexta-feira. Foi o meu colega Arthur Simões que disse há cerca de 20 segundos.
0: Agora mesmo, já.
1: Ele disse, é sempre a altura certa. No contexto de começar, não é sempre a altura certa para roubares um banco, não. É sempre a altura certa para começares a tua vida, para mudares de carreira, para investires num novo hobby, num novo trabalho.
0: É que sabes, o problema é que nós às vezes estamos no tipo, aí o gajo começou mesmo na altura certa. Não, a altura certa é mesmo agora, porque daqui a 5 anos vais pensar, e a altura certa era há 5 anos.
1: Era há 5 anos.
0: É sempre, é aquela frase, o clichê de a melhor altura para plantar uma árvore era há 20 anos, a segunda melhor é agora. Sabes essa?
1: Não sabia, mas faz sentido.
0: Então vai plantar uma árvore, está calado. Bom.
1: Ok, tipo agora às 7h20 da manhã.
0: Sabes aquele tipo que anda no ginásio a motivar as pessoas?
1: Ah, que raiva.
0: Ah, tu não gostas?
1: Ah, yeah, eu odeio. Estás a comer isso? Ah, pois, deves querer engordar, tu. Isso não é comida de ginásio?
0: Pronto, eu sou isso, mas life coach.
1: Yeah.
0: Anda atrás das pessoas só. Então, em emprego, estás perto do quê, pá?
1: A plantar uma árvore.
0: Yeah. Até ser agredido. Bom, a Carolina, que esteve ontem no.
1: Sim, no.
0: CCC.
1: Bom nome.
0: Cidade Comedy Club.
1: Confundível com o CCBU, que nos dá alguma credibilidade.
0: Sim, por acaso é verdade. Já.
1: E confundível com o Carlos Coutinho Vilhena também.
0: Boa, e com o BBC.
1: BBC também. E com o Lisboa Comedy Club. LCC.
0: Sim.
1: Portanto, está ali meio no meio e confundes com muitas coisas, o que é fixe.
0: Está fixe, está fixe, está fixe. Para quando o próximo? Adorei, foi muito fixe. E já agora, sabem qual é a pior parte de estar acordado a esta hora? Há muitas piores partes de estar acordado a esta hora. É que eu entro no trabalho às 9 da manhã, mas achei que era boa ideia vir treinar às 7h30.
1: Yeah.
0: Não, é então. Absolutamente uma boa ideia.
1: É muito fixe.
0: Lá está, por isso que nós discutimos. Sim, pois é. Não. Chegas motivado. Chegas motivado.
1: É sexta-feira, meu.
0: E a mensagem do clube das 7 é sempre essa. Especialmente para quem treina. Não, para quem trabalha também, és melhor que os outros.
1: Sim,
0: quem
1: loucos.
0: Treina a estas horas é absolutamente melhor que os outros. O que é que se passa? A portadora Margarida está a sentir muitas
1: ela
0: coisas.
1: Ela está com cara de quem nunca treinaria.
0: Parece aquelas
1: hora.
0: Idosas que aparecem no fundo daqueles programas da TVI, sabes? Estão sempre a gesticular, não sabemos bem o que é que elas estão a dizer.
1: É isso.
2: Eu estava chocada porque eu não conseguia treinar agora.
1: Claro,
0: não sabia. Eu percebo. Mas há quem consiga, A Carolina está-lhe a dar, pá. Carolina, estamos contigo. A Rita foi posta à prova há bocado, porque a Rita celebra sempre o Corda para Isto, a nossa rubrica de recomendações de sexta-feira.

0: à Rita. A Rita foi posta à prova há bocado, porque a Rita celebra sempre o Acorda para Isto, a nossa rubrica de recomendações de sexta-feira. Margarida, podes parar de massacrar o nosso microfone. É que eu estou a falar só.
1: Podes clicar no botãozinho.
0: E é a Margarida que está a praticar jiu-jitsu com com o microfone 2500.
1: Vamos dar uma aula à Margarida. A Margarida clica no botão e agora podes morrá-lo.
0: A Margarida está a aprender rádio ainda. Então perguntei à Rita. Olha, Rita, então vá, diz lá, que recomendações é que nós já fizemos aqui no Acorda para Isto? Já gostas tanto?
1: Ah, pois.
2: Claro que já verifiquei muita coisa. Bom dia, peço desculpa.
0: Bom dia.
2: Claro que já ouvi muita coisa. Por exemplo, o disco da Maru foi a primeira recomendação do Pedro.
0: Uau!
1: É verdade.
2: E a tua primeira, Arthur, salvo erro, foi a Tânia. Rússia.
1: Pois foi.
0: Já, Tânia!
2: A minha namorada, eu não tenho redes sociais, mas a minha namorada passou a seguir. Mas independentemente disto.
0: Sim.
2: O Acorda para Isto é incrível porque abre a mente das pessoas e é isso que é bom.
1: Boa.
0: Olha, obrigado, é verdade. Rita, apanhaste-me bem. Passaste.
1: Bom. Yeah, passaste um teste, boa. E o álbum da Mara é de facto muito bom.
0: Como é que se chama?
1: Ui, é um nome longo, já não me lembro do nome, mas é mesmo muito bom. Peraí.
0: Espera aí, temos tempo.
1: Dá-me aqui um segundo.
0: Vou chegar primeiro.
1: Não vais dar. 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

0: Maia.
1: Amar pela metade, Clema, estás na Cidade FM. Bom dia, bem-vindo a sexta-feira. Estávamos à tua espera. Muita gente vai de férias ainda. A julgar aqui pelo nosso 911-911-908. Bom dia, maltinha. Amanhã entro de férias. Podes crer que sextou.

0: maravilha. Alguém aqui disse... Ah, cá está. Malta, a semana foi muito agitada. E portanto eu mereço estas férias já há 3 anos. Não sei o que é isso.
1: O quê?
0: Vou casar o meu bem precioso, que é o meu filhote.

0: anos, não sei o que é isso.
1: O quê?
0: Vou casar o meu bem precioso, que é o meu filhote. Beijos, sejam felizes. Ah, felicidades.
1: Olha lá, mas tu não podes, agora mesmo a sério, tu não podes estar 3 anos sem tirar férias. Olha, eu não sei o contexto.
0: Eu tendo a concordar, mas a Paula distribui pão. E o pão tem de fluir, Pedro.
1: Man, avisa, o faz um recado e diz: ó, esta semana não há pão para ninguém.
0: O povo exige pão.
1: Faz parte.
0: 2 semanas sem pão e Portugal revolta-se.
1: Olha, queres um pequeno trivia? Descobri há uns tempos, quando estive em França, no ano passado. Sabias que em França não se pode chamar brasserie, ou seja, padaria, a sítios que não fazem lá o mesmo pão.
0: Ah,
1: ou seja, tens de amassar o pão à mão, à antiga.
0: Para seres uma padaria.
1: Para teres o nome brasserie. Uma
0: ok,
1: padaria.
0: Nós aqui temos padarias sem pão.
1: Nós aqui temos padarias que não têm pão.
0: É só uma areia.
1: Muito menos padarias que importam pão de outros sítios. Lá tens mesmo que fazer o pão.
0: Ah, que giro!
1: Foi uma francesa que me contou.
0: Os franceses são tramados nessas.
1: Imagina, ela pode não ter mentido, porque era uma francesa, mas ela era local, ela nunca ia mentir. Era guia turística.
0: Sim. Nós nunca mentimos a turistas também.
1: Era guia turística, ela não pode mentir. Não é? À partida.
0: Já uma vez deste direções a um turista e assim que eles arrancaram, pensaste, bem, estava completamente errado.
1: Assim que estou a dizer. Assim que estou a dizer, estou tipo, left, aí a left é para a esquerda, não é para a direita. Opá, ele depois eventualmente.
0: Sim, é brasserie já agora, não é?
1: Brasserie.
0: Entretanto.
1: A Mariana. Hoje uma zarra foi.

0: porque eu já acordei.
1: É muito cedo, Mariana. Bom dia!
2: Olá, Mariana.
3: Bom dia, cidade.
1: Olá, mãe da Mariana.
3: Bom dia a tu. Bom dia, Pedro. Bom dia, gangue da 7. É só para desejar um bom dia de trabalho. Sextou, final de semana, cego. Você vai me encantar. Peço desculpa.
1: Esta
3: mas é
1: sabe.
3: Só para desejar um bom fim de semana a toda a gente. Beijinhos.
1: Beijinhos.
2: Dá-lhe, rainha.
1: Como é que sentes com o facto da tua filha fazer parte de um gangue? É que faz?
2: Acho
1: é
2: que
1: o
2: é tranquilo.
1: Mas é tranquilo, não é?
2: É o gangue mais fixe para estares.
1: Temos aqui uma primeira mensagem também. Olá pessoal, sou o Daniel, ouço-vos todas as manhãs. É a minha primeira vez a mandar mensagem, vocês são brutais. Continuem a alegrar a malta das 7.
2: Curto bem quando é a primeira vez de alguém.
1: Caríssimo, bem-vindo.

0: estive a falar do Rayo, app que reúne tudo o que ouves num só lugar, música, podcast, rádio. E lembrei-me que ontem alguém mencionou o Rayo no Cidade Comedy Club.
1: E disse Raya, pronto, porque estávamos no Oceanário.
0: Yeah.
1: Mas não foi bem assim, a entrega foi incrível, só que nós agora não sabemos como é que foi.
0: Sim, fizeram uma giga-joga entre Rayo e Raya e eu garanto que a comédia foi de melhor qualidade do que isto.
1: Pois foi, pois foi.
0: Esta foi a pior piada da noite.
1: A pior coisa que nós podemos fazer também é estar aqui a dizer piadas de outros comediantes, porque nós não temos a mesma entrega e não temos o contexto nem nada.
0: Não,
1: mas foi muito bom, eu garanto. Sabes quando tu estás tipo, quando arranjas uma nova namorada e estás a mostrar fotos aos teus amigos e é tipo, pá, ela aqui não está bem. Pá, espera aí.
0: Eu estive lá e neste momento não acredito em ti.
1: Eu juro, foi
0: bom.
1: É tipo, ela é mais gira ao vivo.
0: Nós matámos este projeto.
1: Yeah.

0: Estava
1: incrível.
0: Estava a dizer Arthur
2: este
0: Simões.
2: Momento correu tão bem.
0: Mas olha, queria muito ver o jogo de ontem, mas tivemos um evento de Cidade FM. Cidade Comedy Club, então não pude ver,
2: então,
0: ver o jogo. Tive de abdicar do futebol.
2: Coloca aqui a parte profissional.
0: Exatamente.
2: Olha, então, profissional que eu sou.
3: E em grande parte pela amizade também.
0: Sim.
3: Para a nossa amiga Joana.
2: Joana, e coloca também a questão. Da amizade, que é tão bom amigo que eu
0: Exatamente.
2: Sou.
3: Não vi o jogo.
0: E viste a quantidade de coisas que eu consegui meter para sair por cima.
2: E lixou-me isto.
0: Impressionante.
3: Pronto. E agora?
2: Próximo jogo da Liga das Nações é no domingo, frente à Noruega. Segunda jornada, e por favor, vê. Depois faço esta questão e tu tiveste, sei lá, com amigos.
0: Não, esse vou ver, de certeza.
2: Esse vai ver, os amigos. Hoje acontece o primeiro grande protesto contra o aumento dos combustíveis. Gasolina e gasóleo são vendidos em muitos sítios acima dos 2€. Não te estou a dar nenhuma novidade. E centenas de caminhões vão estar a andar devagar na autoestrada entre Loredale e Coimbra. É exigido que os preços baixem. O que vai baixar é a intensidade do calor. Aliás, ele até que se vai embora no fim de semana. Vamos ter temperaturas de outono. No outono. Espetacular. A previsão do IPMA fala de chuva a cair a partir de domingo, com os dias e as noites a ficarem mais frios. A partir da próxima semana, portanto, é a altura de seguir o conselho de todas as mães e de todas as avós. Olha, veste lá um casaquinho, vá, que isto está a ficar fresco.
3: Já vai estar de casaco? Já vai estar tempo de casaco?
2: Um casaquinho, aquele casaquinho.
3: Ah,
2: é...
3: aquele casaquinho que só dá para duas semanas no ano, não é?
2: Sim.
3: Não está a frio o suficiente para
2: não
3: o
2: é,
3: casaco,
2: não
3: mas
2: é...
3: não está a coloca.
2: Não é aquele casaco, é aquele casaquinho.
3: Aquele casaquinho.
2: E atenção,
0: tranquilo.
3: Okay. Yeah,
2: e atenção que no mês de outubro vai surgir esse fenómeno que é sempre interessantíssimo, apesar de acontecer todos os anos, que se define desta forma. Metade das pessoas vão estar de t-shirt e calções, yeah. E a outra metade vai estar de casaco, lenço, calças.
0: Pois é.
3: Gabardine e escafandro, não é?
2: Isso é...
0: escafandro.
2: É maravilhoso de se ver no metro. Essa é a diferença.
3: É, pá, está quase a chegar. Ruben, muito obrigado.
2: Até já.
3: E até já. Daqui a pouco. Chico da Tina em vícios também. 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

0: aqui a resposta.
1: Arthur,
0: ei.
1: digo isto com o maior orgulho possível.
2: Mas deixei que onde é que eu caí.
1: Sou eu que coloquei, coloquei a Mariana no gangue das 7 com muito orgulho, não foi, filha?
0: Ela está preocupada com outras coisas agora, neste momento, ok? A caneca acabou de cair. Este é o maior.
1: Pelo tamanho do áudio.
3: Ela está tipo. A mãe, quando acabava de gravar este áudio, reparava, vai-me matar.
4: Não, mãe.
3: Neste áudio, deixa aqui na caneca outra vez.
0: Queres ouvir?
3: É bom, é puro.
1: Arthur, digo isto com o maior orgulho possível.
0: Aqui.
2: Mas deixei a caneca cair.
3: Olha por meu.
0: Eu gostava de receber, por acaso, mensagens. Se calhar podemos construir até aqui uma coisa. Podemos, ou seja, o nosso sonoplasta Johnny Pod. De olá, eu sou e pertenço ao gangue das 7. Ou olá, eu sou não sei o quê e a minha filha está no gangue das 7.
3: Yeah.
0: Aqui uma espécie de apanhado, uma espécie de sondagem também. Para eu saber quem é que dá para sentir o pulso da coisa.
3: Sim.
0: Porque eu sinto que o gangue está grande. O gangue está a crescer.
3: O gangue está longo.
0: Epá, e a polícia nada faz e vê este gangue a crescer.
3: Está-se bem,
0: epá,
3: tem medo, mano.
0: E deixam crescer. Não, está bem, está bem. Depois dizem que nos anos 90 era pior. Tá. Não, enfim, pronto. Estou feliz.
3: Eles.
0: E. Epá, tenho de ouvir só mais uma vez.
1: Isto com o maior orgulho possível.
2: Mas deixei a caneca cair.
0: Isto vai ser um botão.
4: Isto vai ser um botão. Vai deixar a caneca cair.

0: 1000 euros em cartão é o prémio. Já agora.
1: E tu já sabes as regras, não é? Já sabes a lenga-lenga.
2: É sempre o mesmo.
0: Eu te quero perguntar é... Se... desse dinheiro, eu estava rico. Completa a frase. E usa a tua imaginação. Pode ser uma desculpa para te queixares do trabalho, por exemplo.
2: Yeah.
0: Por exemplo, se um cliente perguntar se eu posso ir lá atrás ver se tem os sapatos dele, desse dinheiro, eu estava rico. Sabes essa? Tipo, não temos.
2: Pode

bem? Estás na Cidade FM, boa sexta-feira. Este é o Acorda Sur, Tur Simões, comigo Pedro Góias. Sexta-feira. Olhos postos no fim de semana. Estamos a sonhar, estamos a pensar em dinheiro. Hoje, Show Me the Money.

0: se eu posso ir lá atrás ver se tem os sapatos dele, desse dinheiro, eu estava rico. Sabes essa? Tipo, não temos.
1: Pode ser
0: mas
1: isso.
0: Pode ir lá atrás ver. Epá, não! Eu estou a dizer que não!
2: Olha, a mim, em relação ao meu trabalho, é se pelas vezes que me dizem passa não sei o quê, desse dinheiro, eu estava mesmo riquíssimo.
0: Já não estavas cá?
2: Já. Yeah. Passa David Carreira. Eu não decido. Eu não decido, bro.
0: Eu não estou nos botões. Doutor Margarida, tens uma ideia?
3: Não?
0: Que é sempre que nós fôssemos desagradáveis contigo desse dinheiro, não? Por exemplo?
2: Eu ia jogar a frase.
0: Se desse dinheiro, eu estava rico. 911-911-908, WhatsApp da Cidade FM, para já, Richie Campbell, em Even.

0: É uma boa sexta-feira. Este é o Corda. Eu sou o Arturo Simões, comigo Pedro Goiás. Se desse dinheiro, eu estava rico. Completa-me. 911-911-908. WhatsApp da Cidade FM. Olá, bom dia, meus amiguinhos. Chamo-me Melanie. É Melanie ou Melanie? É a primeira vez que vi uma mensagem. Se ouvir a Turma das 7 todos os dias, sem falta, desse dinheiro, eu estaria milionária. Eu amo!
1: Nice. Ah, muito fixe.
0: Obrigado, Mel. Estás a ouvir-nos nos Estados Unidos?
1: Uau!
0: Uau! Ora bem. Ah, senhor inspetor, bom dia, tudo bem?
2: Alô, malta, bom dia. Olá. Olha, Arthur, eu acho, e tu vais te identificar com esta, que no meu caso, se desse dinheiro, chatear os locutores da Cidade FM por causa de problemas técnicos, que eles não têm nada a ver, epá, eu já estava rico. Bastante até. E já agora, Arthur, e a Sim. página 404? Podes-me dizer como é que ela está?
3: Senhor inspetor.
2: Obrigado.
0: Já submeti o seu pedido às autoridades competentes e estamos a analisar o seu... É assim, sabes o que é curioso? O Rui não deixa escapar uma.
1: Eu imagino, é porque na página 404 da Cidade FM aparece uma fotografia tua com
0: uma pessoa que já não
1: está aqui, não é?
0: Sim. Por acaso foi bem sacada essa foto. Agora, como é que o Rui descobriu isso? Eu não sei. Mas sempre que algo falha, ele está cá a dizer: olha, falhou. Eu sei, Rui, eu estou aqui! Yeah. Obrigado, Rui. Estaríamos os dois milionários, se isso acontecesse. Se isso desse dinheiro. Sempre que eu meto o pé na argola. Ainda hoje meti, tu é que não estavas a ouvir, se calhar. Bom dia, diz a Ana. Se o pó que eu respiro me desse dinheiro, eu estava rica. Oi? Ah, sou técnica de unhas de gel.
1: Ah, ok.

0: dias numa sala ao fundo e aparece uma senhora que eu nem sei quem é que era, com os fones a dizer assim: Arthur, isto é teu. E tu, muito possivelmente, ela ficou com um ar tão triste e foi-se embora, tão triste.
1: E o facto dela saber que são meus.
0: Já, eu nem sabia quem ela era. Como é que ela sabe que viveu a teu?
1: Eu nem sei como é que ela nos descobriu, nós estávamos ao fundo do corredor.
0: Yeah.
1: Bem, insano. Mas, estava rico. Estava rico. E tu, Pedro?
0: De facto, estavas rico. Olha, eu sinto, pá, isto é muito específico, mas eu sinto que se receber outras pessoas em grupo desse dinheiro, eu estava muito rico.
1: Como
0: Ou seja,
1: assim?
0: Imagina, eu vou ao aniversário de um amigo e esse meu amigo diz: pá, vem um amigo meu que ele não está com ninguém, não sei o quê, pá, que o gajo fez Erasmus comigo e ele vem cá, pá, recebam-no bem. Eu sinto que sou a melhor pessoa do mundo a receber. Eu tinha tanto dinheiro.
1: És um diplomata.
0: Yeah, eu sou o diplomata do
1: grupo. Isso é muito importante.
0: Eu gosto bué desse papel. Boa. Eu gosto bué de fingir que os meus amigos não estão lá e só falar com aquela pessoa.
1: Boa.
0: É tipo, eu e tu agora vamos ser besties e eu só falo contigo.
1: Isso é tão válido porque já todos estivemos nessa, não é?
0: Yeah.
1: Eu só tenho aqui um amigo, eu não conheço nenhum destes gajos. Estou completamente fora da minha zona de conforto.
0: E quando alguém pega em ti é mesmo tipo: yes! Ganda gajo, eu adoro isso. Adoro ir a festas de aniversário, adoro ir a convívios e tudo mais e falar com toda a gente. Adoro. Olha, quando fui à tua festa, falei com imensa gente e adorei.
1: Obrigado, bacanas. Eles gostaram de ti também.
0: Eu também gostei bem deles.
1: Ora bem! Temos aqui mensagem. Temos muitas, na verdade. Vamos ouvir a Patrícia. Olá, Patrícia!
2: Bom dia, maltinha.
1: Oh!
0: Hey!
2: Se o facto de aturar clientes com carros praticamente novos a reclamar que estão variados, eu estava podre de rica.
1: Há aqui um mini jogo também, não é? Que é, com base nos desabafos dos ouvintes, tentar adivinhar o que é que fazem.
0: Pois é.
1: Será que é?
0: É o stand ou não?
1: Eu acho que é stand.
0: É stand. Não é mecânica, é stand.
1: Tá qual é?
2: Podre de rica, sabem? Mas pronto, é assim, segue a vida do pobre. Bora, maltinha, bom dia.
1: Bom dia, coragem.
0: Segue a vida do pobre.
2: E daqui fala a mamãe do menino que teve aquele deslize no meio da igreja.
1: Ah,
0: ok, pois. Sim.
2: Como é que a mamãe costuma dizer, Martim?
3: Não se guarda as pontes.
2: Está bem ensinado. Mas pronto, é o que é.
1: Eu acho que temos um novo botão.
0: As crianças hoje estão-nos a dar bem.
1: Vocês estão a dar demasiado hoje.
0: Muito bom, pá.
1: Não, pá, mas coitado,
0: não,
1: mas ele
0: guarda as pontes.
1: Isto é uma frase que ele claramente já repetiu várias vezes.
0: Yeah.
2: Pois, ele desliza no meio da igreja. Como é que a mamãe costuma dizer, Martim?
3: Não se guarda as pontes.
0: Não se guarda as pontes.
1: Coitadinho. Se X desse dinheiro, eu estava rico. 911-911-908 é o WhatsApp da Cidade FM. Vamos ouvir estas mensagens mais daqui a pouco. Até lá, a música Drop Dead de Olívio Rodrigo toca já a seguir.
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2: Pedro Sampaio, sequência feiticeira, estás na Cidade FM. Bom dia, este é o Acorde, eu sou Arthur Simões, comigo Pedro Góias. Há bocado perguntaram pela Joana Miranda. A Joana ontem esteve a fazer humor.
3: Esteve a fazer rir.
2: Os simpáticos diretores da Cidade FM disseram: Joana, tira o dia. Joana, estiveste estupenda hoje, podes tirar o dia. Podes. Se quiseres, podes tirar o dia. Podes. Descansa, Joana.
3: Descansa.
2: E ela está a descansar, já. Fez bem. Aqui perguntamos-te se 10 dinheiro, eu estava rico. 911-911-908, WhatsApp da Cidade FM. Estamos a tentar também, com base nisso, adivinhar as profissões dos nossos ouvintes. Por exemplo, olá.
4: Ah, e também há outra. A quantidade de vezes que o cliente me diz é só mais esta alteração e eu gravo o documento com final. Final 1, final 2, final ZZ, final
2: Y. Agora é sério. Final
4: de cena.
3: Final de juro.
4: Estava mega rica. Estava mega rica. Nunca ia ao documento final. Nunca
3: é, já. De facto.
2: O que é que isto é? Fotografia, vídeo, design.
3: Eu acho que é
2: algo que envolve um Adobe.
3: Envolve um guião, acho que eu.
2: Trabalha com. Ou talvez isso. Também é possível.
3: Copywriting, digital, uma cena assim de género.
2: Eu acho que é trabalho de Adobe.
3: É trabalho de Adobe. Eu lembrei-me de uma que tu terias rico, que é a quantidade de vezes que eu e a Joana te perguntamos se podemos ir à casa de banho.
2: Bem, minha Nossa Senhora, eu já sei os vossos ciclos fisiológicos. Tu é que sei mesmo.
3: E não é por seres um professor e um ditador, é mesmo porque, pronto, tu controlas a mesa e tu é que sabes os tempos e nós às vezes queremos saber. Arthur, vai tocar uma música ou duas, que é para sabermos se podemos ir.
2: Eu agradeço a pergunta, já.
3: Sim. Mas nós perguntamos tantas vezes. É que por manhã há de ser para aí duas ou três vezes cada um.
2: Eu acho que, com base nos jantares da Joana, já sei se no dia seguinte vou ter de interromper muito ou nem por isso.
3: Pois é.
2: Okay. Tem estas duas músicas, a Joana ontem comeu uma fracinha, portanto, se calhar, meter aqui mais um. Já agora, este ouvinte é o quê?

0: músicas, a Joana ontem comeu uma francinha, portanto, se calhar, meter aqui mais uma. Já agora, este ouvinte é o quê?
1: Sou designer de comunicação.
2: Boa!
0: Cá está.
2: Muito bom, acertaste.
0: Man, esses clientes. O cliente tem sempre razão. Será que tem? Bom dia, cidade! Se toda a vez que pois é a Gabriela. Se toda a vez que trocam o meu nome por Daniela ou Micaela desse dinheiro, eu estaria milionária. Ninguém aqui quer dizer nada?
2: O Arthur, eu nem sei se queres continuar a falar isto, porque não tem acontecido muitas vezes, mas
0: por
2: o Arthur,
0: não.
2: Até há uns dias atrás, trocava o nome da Margarida e não era para outro nome, tipo, não era Margarida para Maria, não era Margarida para Isabel, para Maria.
3: Ana.
2: Ana.
0: Já te chamei Ana?
3: Inês. Maria.
2: Yeah, era tudo e mais alguma coisa. Inês, sim, ainda vai.

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1: São 4 horas, eu sei, temos muitas coisas para fazer, eu limpar a casa de banho e tudo mais, mas envolve esse tempo todo. É preciso tanto tempo. E às 3, imagina, mas... eu não estou a pagar um dia, porque um dia são 24 horas. É verdade, um dia são 24 horas, portanto, se eu entro às 3, eu saio às 3.
2: Check-out às 11 até é gentil, por acaso. Às vezes é check-out às 9 da manhã.
1: Não, check-out às 9.
3: Faz, expulsa-me só, expulsa-me.
1: Check-out às 9 é uma loucura.
3: Posso entrar no hotel, se faz favor. Yeah. Boa noite. Posso, de certeza.
2: É para ela responde porque tem de ser limpo e não é só um quarto, neste caso são casas. Não, é válido.
1: Pois, é válido. Mas vou dizer qual é a pior coisa de check-out às 9. É que geralmente, imagina, dá check-out no último dia de férias. Então o que é que eu faço na última. Porque eu tenho 23 anos, na última noite de férias, vou sair. E chego a que horas? Às 7 da manhã. Então eu chego e tenho que limpar as coisas, arrumar as coisas. Para sair, então nunca durmo, porque às 9 da manhã tenho que estar na rua.
2: Isso parece mesmo um problema teu, Pedro.
1: Não, é só um problema meu, eu sei que sim. Mas é horrível.
2: Quando o check-out é às 9 e o voo é às 6 da tarde.
1: Yeah. Olha. Tipo, e agora vou andar com as malas aqui o dia todo em Zurique.
2: Vou olhar para um rio. Yeah. O check-out normalmente é às 11 da manhã. As nós estão a ser enganados. Marquem connosco. Olha, Joana, que fazer aqui, Marta.
1: Bem, muito bom. Olha,
2: jogadora.
1: Conquistaste-me.
2: Se eu ganhasse dinheiro por cada vez que tentam vender um negócio aqui através da Cidade FM, estava rico também. Yeah. Mas fazem muito bem. Bom, daqui a pouco, Magazine com Ruben Mateus.
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7: E temos agora connosco o Ruben Mateus.
8: Bom dia, bom dia.
7: E sua Magazine. Bom dia, bom dia.
8: Sim, mas tenho a dizer sobre os check-outs que eu devo ter sorte nesta vida, porque normalmente me dizem, ah, pode ser ao meio-dia, à uma.
7: É?
9: Grande
7: é.
9: Sorte.
7: Ah, não, a mim olham-me nos olhos e é o amigo vai-se pôr na rua, ok? Às nove. Ponto.
8: Eu okay? Acho que há um preconceito
7: eu
8: em relação ao oeste.
7: Aquela... Como é que isto foi dar? Como é que nos pararam? Não, eu não me sinto, por acaso, não me sinto discriminado de forma alguma por ser do Oeste.
8: Isto também é do Oeste. Metam-no fora o mais depressa possível.
7: Como é que eles sabem que eu sou do Oeste? Estou despenteado, não é? Vá com o vento yeah. 24x24.
8: É tu tens ar daquelas pessoas que dizem: não, não, isto ao meio-dia abre.
7: Yeah.
8: E então eles, ah.
7: Bem, completamente. Olhar para o horizonte, não é? Não, isto vai abrir.
8: Isto vai abrir.
7: Pai, às vezes já abre. É uma
8: frase,
7: vez por ano.
8: É a frase mais dita no Oeste.
7: Completamente.
8: Isto aqui nada abre, nada temas. E às vezes não abre. Bom. Já começou a marcha lenta, o protesto contra o aumento do preço dos combustíveis. Acontece agora entre Lordelo e Coimbra, são mais de 100 km. Na próxima semana, o cenário deve passar por uma descida dos preços, de acordo com o site Contas Poupança, gasóleo 10, 6 cêntimos, gasolina 10, 2 cêntimos. Descidas pequeninas, sim. Eu também quero a bola de ouro. A escolha de melhor jogador do mundo é marcada este ano por pedidos. É uma espécie de lista de Natal. Depois do avançado Mbappé ter dito que merece ganhar o prémio, depois do avançado Yamal ter dito que deveria ganhar o prémio, surge agora um médio. O médio Fabien Ruiz, do Paris Saint-Germain, que na temporada passada, entre outros títulos, venceu o Mundial de Futebol e a Liga dos Campeões. Em entrevista ao jornal AS, disse que foi o jogador que mais títulos conquistou na temporada passada e que é um jogador importante no PSG e na seleção.

0: seleção espanhola e, por que não, ganhar a Bola de Ouro. Vamos ver quem é que mais vem pedir o prémio de melhor jogador do mundo. Quem pede desculpa não merece castigo, não é um ditado, pode passar a ser, quem sabe, fica a dica. Ontem houve um encontro esperado entre Rubén Amorim, antigo treinador do Manchester United, e o adepto que prometeu que só cortava o cabelo quando o United vencesse 5 jogos seguidos. Resultado? Já não corta o cabelo há mais de 700 dias. Ontem, Rubén Amorim pediu desculpa, este adepto bonito, por não lhe ter deixado ir ao barbeiro.
1: Quão comum é uma equipa ganhar 5 jogos de seguida? É relativamente,
2: é relativamente.
1: É, não é assim tão inaudito quanto isso.
2: Mas
1: o Manchester não está na sua.
0: Só que o Manchester United parece que embala.
1: Sim.
2: Vai aos 4 e depois.
1: Pois é.
2: Vai aos 4 e depois estão quase a ganhar e empatam.
1: Olha, vai chegar ao chão aquele cabelo.
0: Sim, a minha questão é: quando o United vencer 5 jogos em 2130 e ele for obrigado a cortar o cabelo, o que é que será da vida dele?
1: Não sei, mas vai ser um evento.
2: Já está feita.
0: Já
2: acabou.
1: Sim, é assim que se faz. 2026. É assim que se faz dinheiro.
0: Pronto. É o gajo que não cortou o cabelo. Passa a ser o gajo que não cortou o cabelo. Faz vida disso.
2: Já vai. É desde outubro de 2024. Faz agora 2 anos.
1: Minha Nossa Senhora. Até já, Rubén.
0: Até já.

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1: Beautiful things, Benson Boone. Estás na Cidade FM, bom dia, este é o Acorda. São quase 9 da manhã. Estamos a perguntar-te se desse dinheiro eu estava rico. 911-911-908, WhatsApp da Cidade FM.
2: Olha, se dançar o esquema desse dinheiro eu estava mesmo rico.
1: Oh, pois é, yeah.
2: Yeah.
1: Estive num casamento que não envolveu o esquema.
2: Impressionante,
1: demais,
2: tá a sério?
1: É? Yeah.
2: É que há mesmo bué da música onde o esquema encaixa ritmicamente. Não sei como é que não foram ir parar. Não deu um dança com o duro, um amor de verão.

0: Dicas que eu posso dar.
1: Bem, ah, está numa adivinha a profissão.
0: O cliente entra e diz: aumentou, está muito caro, não serve para nada.
2: Como está? Ah, não.
1: Não serve para nada.
0: X faz mais barato. Só pagamos e não temos direito nunca a nada. Nunca funciona.
2: Ia bem.
0: Negam sempre.
2: Ora,
0: coisas assim. Não sei.
2: Então, Ana, tu vendes algo caro, inútil e que nem sequer funciona.
1: Yeah, o quê?
2: O que é que.
1: X vende mais barato. O vosso
2: X...
1: não funciona. Negam sempre, negam.
2: 9 da manhã já agora.
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2: Negam sempre a uma pista, negam sempre a uma pista importante. Negam o quê?
1: Negam
2: o que é que
1: quê?
2: Negam? O que é que tu compras? O que é que tu pagas? Que, ah pá, então negaram-me isto. Negaram a minha.
1: Negam.
2: Inútil? Seguros?
1: Que é muito inútil, já.
2: Negaram um pedido. Bem, vamos
1: ver. Isto é muito complicado.
2: Produtora Maria, dá uma resposta, vá.
1: Pô, ela nem faz a mesma ideia também, não é?
2: Já!
4: Eu achei que era combustível, mas depois.
2: Pois. Parece, não é?
1: Uhum. Mas negam-me o combustível, não pode
4: não,
1: ser.
4: Não.
2: Negam-me. Boa tarde, 50 euros de Deus. Não.
1: Não. Quero mais menos.
2: Vou ter de cortar, o senhor já pediu muito, ok? Vá para
1: onde
2: casa.
1: É que foi para estar a gastar isso. Teve cá há 2 dias.
0: Seguros, meus queridos.
2: Está seguros, claro.
0: Está sempre mal para o cliente. Pois seguro nunca paga nada. E já sei, vocês vão dizer que é verdade, mas.
1: Não vou.
0: Às vezes não é bem assim.
2: Nem é, porque olha, estava do teu lado.
0: Tenta enganar a seguradora. Sim, a seguradora também engana muitas vezes o cliente.
2: Hã?
0: Pronto. É isto. Bom dia, bom trabalho.
1: Bem, eu ia defender as seguradoras.
2: Olá, Ana.
1: Olha, Ana, muitos parabéns. Ana, olha, digo mais.
2: Não, sim, senhora.
1: Irritaste-me. Ana, tu conseguiste enterrar-te.
2: Toma. Ana, isto foi uma viagem, pá. Uma viagem sem seguro. Agora já não confio nisso.
1: Eu ia dizer que confio nas seguradoras. Olha, as seguradoras até hoje comigo foram impecáveis. Seguro do carro, tudo. Foram impecáveis comigo, juro-te. Até agora tive zero problemas. Foram mesmo gandas bacanas.
2: Quantas vezes
1: até
2: já despertaste para teres essa.
1: É isso que eu te ia dizer. Até digo.
2: Esse cardápio
1: houve uma das vezes em que eu fiquei mesmo. Pá, não há nada que salve isto. E eles salvaram.
2: Eles salvaram.
1: E ela agora está a dizer que eles me podem enganar. Não, Ana. Não.
2: Foi aquela vez em que conduziste a jogar Candy Crush com um esquilo. Não, estou a brincar.
1: Pai, imagina que isso tinha acontecido.
5: Bom dia. Se eu ganhasse 1 euro por cada vez que os meus hóspedes dizem graças.
2: Tens aí um.
5: A achar que é assim que nós dizemos obrigada. A Laura diz olá, muito chateada.
2: Olá, Laura.
5: Eu estava riquíssima, porque.
1: Pois.
5: Graças em Portugal. Bom dia.
1: E yeah, elas é um alojamento local no Algarve.
2: É 100% isso.
1: Deve
2: né?
1: ser mais ou menos
2: é
1: isso.
2: É chamado raro, mas acontece muito.
1: Sim.
6: Né? Bom dia, malta. Se houvesse uma coisa que me deixasse rico, provavelmente seria acordar antes do meu despertador. É uma coisa que eu não percebo.
1: Não é?
6: E que acontece mais vezes do que aquilo que era suposto acontecer.
2: O momento do raio do despertador às 5
1: tipo
2: da manhã.
1: Mas tipo o quê? 2 minutinhos antes?
2: Eu acordo 15.
1: Ah, mas isso é bom, já ficas.
2: Não é, não fazem falta. Não vou. Já não dá para dormir, não é suficiente para dormir, mas também não é.
1: Para suficiente para tu levantares da cama mais cedo para quê, não é?
2: Então fico só ali em pânico.
1: Ya, aí a boda mal, ya.
2: Não, é péssimo. Tânia, bom dia. Se todas as vezes que organizo jantares ou outros eventos nos meus grupos de amigos desse dinheiro, eu estava rica.
1: Ah, olha, eu
2: se
1: também.
2: Se não for eu, nada acontece. Tânia, tu és importante.
1: Eu adoro essas pessoas, eu sou essa pessoa em alguns grupos.
2: As Tânias do mundo são importantes e devem ser protegidas. Obrigado, Tânia. Pelo teu serviço. Plutónio para já com Interstellar.

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1: Como é que é, meu povo? Bom dia. Saudades de vocês. Daqui é o Mr. Good Vibes. Good Vibes only. Espero que vocês estejam bem. Porque eu estou bem. A vida é dura, mas eu sou mais. Se for para cair, que seja na cota. Vamos embora. Carrega. Good Vibes only. Sagra, papai. Bom final de semana.
2: Good Vibes.
3: Mais uma visita do Mr. Good Vibes.
4: Bom gajo.
3: Uma coisa típica aqui no acordo. Bom fim de semana. Esta emissão já derrapou completamente.
4: Já.
3: Ou seja, o conceito inicial era só. Completa a frase. Se desse dinheiro, eu estava rico. 911, depois passou para, olha, com base nas tuas queixas, vamos tentar adivinhar qual é a tua profissão. E agora já é só adivinhem qual é a minha profissão.
4: Yeah.
3: Por exemplo.
5: Ora, bom dia, Cidade FM. Está tudo bem com vocês?
3: Meu caro,
5: de tudo,
3: bem, tu não vendes microfones, certo, certeza. Obrigado, Fábio.
5: Em que é que eu trabalho que eu possa dar uma pista? Olha, vou dizer aqui uma frase que é muito dita, certo?
3: Uhum, okay,
5: pode ser que vocês cheguem lá.
3: Okay.
5: E vou já dizer, não trabalho em nenhuma distribuidora de entregas online, okay. Mas a frase que é muito dita é: bom dia, senhor, profissão. Trouxe a minha encomenda hoje. Quero dois daquilo, mais dois de outra espécie, está a ver? Basicamente eu faço venda de porta a porta.
3: Mas do quê?
4: Pão.
3: Pão, achas?
4: Eu pensei noutra coisa.
3: Que o Rui, que há bocado disse que eu estaria rico para cada vez que ele aponta um erro meu, agora disse: obrigado, Fábio.
2: Epá, passou! Epá, Rui, olha, aparece cá, Rui. Aparece cá
4: para lutar curtos.
3: Não. Para pronto, trocarmos ideias e debatermos
4: no
3: campo de batalha da troca de palavras, sim, claro. Peixeiro, padeiro,
4: eu acho que é por aí.
3: O Diogo
4: vende porta a porta, portanto há de ser isso. E ele disse, só que ele disse espécies e o Onis, eu achei que ele vendia peixe.
3: Eu estou a sentir peixe.
4: Não, mas peixes vivos. Eu não sei se achei que ele vendia peixes vivos.
3: Peixe porta a porta. Peixe vivo, porta a porta.
4: Não. Depois ele disse porta a porta. Eu fiquei tipo.
3: Está interessado num peixe beta?
4: Costa de beta?
3: Tem vários.
4: Eu diria que pode ser peixe, sim. Vendo peixe porta a porta.
3: Sinto que é carne. Sinto que vende carne para restaurantes. Distribui.
4: Ou está-nos a enganar, é uma substância lícita.
3: Ah, também é possível, já. Por acaso eu também fui aí.
4: Yeah.
3: Mas devido. Se bem que. Os ouvintes tendem a admitir crimes aqui na Cidade de Avião, portanto, se calhar vamos
4: estar
3: aqui mais um.
5: Padeiro.
3: Padeiro
5: de tomar.
3: Ok.
4: Desculpa, padeiro de?
3: Tomar.
4: Ah, tomar. Ouvi padeiro de tomate e fiquei estranho.
3: Mas é capaz de ser um conceito. Yeah.
4: Yeah.
3: Já se faz tudo hoje em dia. Pronto, e estava eu a dizer que. Lá está, derrapou hoje.
4: É isso. Derrapou.
3: E passámos de. Se desse dinheiro eu estava rico para. Olá, Cidade de Avião. Diz o Fábio, eu considero-me rico. Porque já trabalho há 14 anos na mesma empresa, passo pelo menos meia hora na casa de banho por dia e ainda ninguém me disse nada. E o salário continua top. Obrigado, bom dia.
4: Ok.
3: A pergunta não era bem essa.
4: Yeah.
3: A pergunta não era exatamente essa.
4: Se és rico ou não.
3: Yeah. Mas deixou-me curioso. Quem será a pessoa mais rica, mais carregada a ouvir Cidade FM? Quem será?
4: Eu acho que nós devemos ter uma boa CEO de alguma empresa de arquitetura.
3: Uau! Vai. Uma!
4: Uma CEO, acho que é uma CEO, é uma mulher. Gosta de se entreter, gosta de se divertir, tem um trabalho sério, é CEO, é empresa de arquitetura, faz casa, mas imobiliário de bom.
3: Se quisesse, já se tinha reformado, mas gosta de trabalhar, não gosta de estar parada em casa. Pá, faz a cena dela, vai lá, vende uma casa a 7 milhões e depois estás para chato.
4: Só não manda mensagem porque o nome dela é daqueles em que nós um dia vamos ver ao LinkedIn e de repente é tipo, ela é dona de uma empresa estupidamente gigante.
3: Ela tem um bairro na Quinta da Marinha já.
4: É isso.
3: Ok, é capaz de ser isso.
4: Eu acho que é mais ou menos isso.
3: É capaz de ser isso. Pronto, está respondido. Vamos à música. Wizzy MC, esta chama-se Show Me Love. Boa sexta-feira.

0: Golden, estás na Cidade FM, boa sexta-feira. Este é o Acorda, eu sou Arthur Simões, comigo Pedro Gaias. E a produtora Margarida, olá Margarida.
1: Bom dia.
0: Resumimos esta do nosso vendedor, o nosso padeiro de tomate. Bom dia.
2: Eu sempre entrei aí a seguir a carinha, não percebi o tópico a 100%. Pensei que estivessem a adivinhar a profissão dos ouvintes.
0: Não há tópicos.
2: Mas, respondendo ao tópico, na realidade, se me dessem dinheiro sempre que se queixam do preço do pão, eu também estaria muito rico.
0: Olha, eu percebo. O preço do pão foi a minha introdução à inflação quando era uma criança.
3: É.
0: Porque as vianinhas estavam a 12 cêntimos a unidade, passaram 14 e eu. Oh! Mãe! Isto é roubo!
3: Isto é roubo.
0: Então!
3: Mas nós ainda há dois dias falámos do preço do pão, desculpa.
0: Sim, desculpa, já.
3: Diretamente. Opa, é que o preço do pão. Mas não é o preço do pão do pão que tu estás a vender, estás a ver? Tu és porta a porta. Nós estamos a falar do preço do pão em cafés e em pastelarias que inflacionam o preço
0: estávamos
3: do pão.
0: A falar da magia de um pão custar 20 cêntimos, uma fatia de fiambre custar 5,

0: cêntimos.
1: Yeah.
0: Mas, ao juntar os dois, o produto final dá 2,5€.
1: Yeah.
0: Como?
1: Como? Nós ainda não percebemos bem.
0: Mas o problema somos nós. Nós vamos lá e compramos, não é? Portanto, enfim. Ora bem, o que é que temos aqui? Olá, bom dia.
2: Bom dia, equipa preferida.
1: Oh.
2: É assim, se eu ganhasse dinheiro, eu tenho 3 filhos, se eu ganhasse dinheiro por cada vez que ouço uma piada sobre ir ao 4º filho, eu estava milionária. Beijo.
0: Não é? Isso.
1: E yeah, isso é uma cena,
0: é uma cena. Falar em filhos, lá está, hoje estamos a perguntar se desse dinheiro eu estava rico. 911-911-938, WhatsApp da Cidade FM, alguém, a Carla diz só: filhos, são 4.
1: Depois a minha mãe também já está nesse nível da batida.
0: Filhos, a última vez que eu contei cabeças eram 4. Já não tenho bem certeza. Coragem!
3: Dia Cidade FM, eu sou
0: Pedro.
3: O varredor de rua. Trabalho na junta de freguesia. Se cada beata que eu apanhasse, que apanho todos os dias, já estava bem rico.
0: Bem, estava estrelinário.
3: Ponto de trabalho para todos.
0: Minha Nossa Senhora. Qual é a ideia? Qual é a ideia? Qual é a ideia? Já te estás a estragar a ti. Pronto, está-se bem. Estraga outra. Fuma. Agora, essa beatinha para o chão.
1: Mandar para o chão já é de loucos. Mas agora vou dizer uma que estávamos aqui a falar em off há uns minutos. Tu acordaste há menos de 4 horas e estás a fumar um cigarro, tu és completamente lunático, tu és alucinado, tu és parvo, tu és estúpido.
0: Fumar, okay.
1: Nós, é verdade, é uma mensagem de Cidade FM, fumar é uma parvoíce desgraçada. E nós já temos aqui dito, estamos a dizer há 2 anos, fumar é das coisas mais parvas do mundo. Agora, tu acabaste de acordar e vais fumar e pior, há aqui pessoas na nossa empresa a fumar aqui e depois o fumo vem cá para dentro do estúdio porque nós às vezes estamos aqui de janelas abertas.
0: Sim. Quem é que estava a fumar já agora? Não era o Ricardo, o técnico bombado, pois não?
1: Eu acho que era, portanto não vou dizer o nome. Não era o Ricardo. Se há pessoa que pode fumar às 9 da manhã, é o Ricardo, ok? Ricardo, o técnico bombado, pode fumar. Agora, Alfonso, o técnico lingrinhas, esse não pode fumar.
0: Pá, mas já não vais fazer lingrinhas, ainda estás a fumar, pá. O que é que isso faz? És 90% fumo, homem, não é?
1: É tipo, de qualquer carinha, estás a levitar, meu. Estás a fumar às 9 da manhã, bro. Estás-te a passar. É tipo, é a maior estupidez de tempo. Aquilo é um pivete, é uma bigorna na cabeça às 9 da manhã.
0: Estás a sugar carvão. Estás a sugar alcatrão e às 9 da manhã, quando é a primeira coisa a entrar no teu corpo, muitas vezes. Epá, ele é um choque de químicos.
1: É uma estupidez. Mas tipo, tu tens um café aqui e mais, tu podes ir beber um sumo de laranja natural, um sumo de strawberry, um sumo do que tu quiseres. E tu escolhes meter 400 elementos químicos na tua boca e tipo, e puxar alcatrão para os teus pulmões. Como é que é possível?
0: Sim, que vem num pacote que tem uma foto de uma pessoa toda estropiada.
1: Já, com um pulmão, com um buraco no meio, a dizer fumar mata. E tu pensas, não, sabes que mais? Top, vou fumar isto às 8 da manhã.
0: O meu corpo vai adorar.
1: Zero obrigado. Tipo, não, o senhor Mirtil não te pergunta. Estou na rua, queres ganhar cenas para fumar um cigarro às 8 da manhã? Não, ninguém te perguntou nada, bro. Estás a fumar e ainda estás a pagar. Tipo, é uma estupidez. Eu não consigo mesmo perceber.
0: Resposta do Rui no WhatsApp: ao carvão. Sim, eu disse ao carvão. Olha, és tu que me dás vontade de fumar, Rui.
1: Olha, é por causa destes, meu.
0: Dás vontade de ir à bomba comprar um maço de tabaco. Game 7, vamos a isso.

0: Taylor Swift, da Farofofilia, estás na Cidade FM, bom dia. Este é o Acorda. Pedro, queres?
1: À minha frente tenho o técnico Ricardo, que pode fumar à vontade, que é tipo uma das pessoas. Aliás, se há pessoa autorizada, Ricardo, se há pessoa autorizada a fumar neste estabelecimento, és tu. Se quiseres fumar até para dentro da minha roupa, da minha mochila, estás completamente à vontade. O Ricardo, para quem não sabe, tem os ombros mais largos que eu vi em toda a minha vida. Portanto, Ricardo, sabes Ricardo... mais? Eu fumo contigo,
0: podes fumar, momento, o Pedro.
1: Podes fumar se quiseres, Ricardo. Eu, por mim, olha, as pessoas que fumam, tu ia fumar mais até.
0: Enrola o Pedro numa mortalha. O Ricardo tem de entrar no estúdio de lado, ok? Para caber. É o técnico bombado.
1: Sim, sim,
0: não sei,
1: sim.
0: Não sei se quer dizer alguma coisa, Ricardo.
1: Não, ele... Nada. Ele vai dizer zero palavras. Mas olha lá, agora a sério, Ricardo. É de loucos tu fumares às 9 da manhã. Pá, é completamente maluco. Aquilo, aquilo é uma jarda na cabeça, é uma pedrada na cabeça. Tipo, e o fumo, nós sentimos aqui o fumo, porque hoje estou aqui com a janela aberta e eu tenho quase certeza que eras tu. Mas olha, volta a dizer, está tudo bem. Fuma à vontade, a janela pode estar aberta, tu fumas. Mas pá, é absurdo, não, ou não? Não é?
2: É só tabaco.
1: É só tabaco.
0: Ao menos isso, sim.
1: Ao menos isso.
0: Vais ficar aí, Ricardo?
1: Não, vai-me dar tareia no final do momento. Nunca foi este momento. Este momento vai continuar mais uma hora e meia.
0: A única coisa que o Ricardo respeita neste momento é, pronto, é o momento no ar, não é? Porque, pronto, faz parte do nosso trabalho. Mas assim que eu fechar isto.
1: É tipo, vou ser espancado.
0: Vai pintar completamente a parede com a tua cara.
1: Vai fazer de michinel.
0: Olá, Rita. Rita, eu.
3: Era rica.
1: Sim.
3: Se pagassem a esquecidos. É só isso.
1: Ficava esquecida. É como tu.
0: Percebo. Completamente, completamente.
1: Era rica se pagassem esquecidos.
0: Malta, olha, foi à vossa pala que eu deixei de fumar. Faz agora em setembro o ano. Vês?
1: Nice, é isso mesmo.
0: Boa.
1: Estás a ver, Ricardo? Mete aqui os olhinhos.
0: Pronto, isto foi o que gostava de dizer, mas o Filipe apareceu depois e disse: dá-lhe, Ricardo, ele merece. Pedro, se quiseres ir correndo, dou-te 5 segundos para fechar este momento.
1: Vou sair agora.
0: 3, 2, 1. Foi bom conhecer-te, Pedro.
4: Malta, é só para vos dizer que eu estou aqui com os copos.
5: Sim, isto

0: Vou fechar este momento.
1: Yeah, yeah, vou sair agora.
0: 3, 2, 1. Foi bom conhecer-te, Pedro.
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0: Vamos, estás na Cidade FM, bom dia, este é o Acorda. Daqui a pouco vamos ao Magazine com Ruben Mateus.
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0: Caríssimo Ruben Mateus.
10: Bom dia, como é que estamos?
0: Estamos bem, estamos ótimos. O sol brilha.
10: O sol brilha, mas não por muito tempo.
0: Opa.
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0: Ah, vês?
11: Peço estás desculpa. A ver, Ruben, para quê? Qual é que é a necessidade?
10: Estraguei um momento, não foi?
0: Yeah. Não, vá. Não. Notícias, o que é que se passa no mundo? Está bem? Não está fixe?
10: Sinto algum...
0: Tu,
10: ambos sabemos que não, não é? Mas sinto algum desdém nas suas palavras. Estraguei um momento poético.
0: Não, claro que sim, tranquilo.
10: Estraguei o momento Artur Camões desta manhã.
0: Tá,
10: a próxima semana deverá trazer uma descida ligeira. Ligeira, minha gente. Os combustíveis, o preço cai, sobretudo no gasóleo, de acordo com o site Contas Poupança, são a 6 cêntimos por litro. No caso da gasolina, a descida é de 2 cêntimos por litro. Isto depois de, esta semana, o gasóleo ter subido 7 cêntimos e a gasolina ter ficado mais cara, 5 cêntimos. Ver as viagens de Uber em direto é aquilo que os pais vão ter acesso quando se trata de um menor de idade. A viagem será gravada através da câmara frontal do motorista. A novidade está disponível apenas em algumas cidades dos Estados Unidos, com o objetivo a ser, em primeiro lugar, alargar a novidade a todo o território norte-americano. E, entretanto, se não existir herança para ninguém, conta à BBC que nos Estados Unidos e no Reino Unido está a crescer um movimento de pais que não vão deixar nada aos filhos. E não é por uma questão de falta de dinheiro ou de bens. Isso é uma outra história. Não, estes pais, com poupanças, reformas altas até, estão a usar o dinheiro para aproveitarem a vida, sem olharem muito a custos e sem olharem ao que podem deixar. Aliás, no Reino Unido e nos Estados Unidos tem vindo a cair a percentagem de filhos que têm esperança em receber algo de herança.
0: Os meninos a ver os pais a passar duas semanas
10: no cruzeiro com o
0: mar aberto. Está ali a tua herança, tchau. Havia uma notícia, dentro de uma notícia aí, para mim, pelo menos, quando falaste das câmaras na...
10: Do Uber,
0: sim,
10: das viagens,
0: para os pais poderem acompanhar. Eu não sabia que menores de idade podiam apanhar um TVD ou no caso um Uber.
11: Acho que podes.
0: Não sabia disso. Pá, é curioso como as coisas mudam, não é? Na minha altura,
10: dizia-se,
0: não antes no carro de um desconhecido, então não antes com estranho, claro. não sei. Agora, literalmente, olá, estranho, posso entrar no seu carro?
10: Nesse TVD?
0: Sim. Leve-me através de Monsanto e pá, não sei, achei curioso isso.
10: Ah, e atenção, e há pais, eu já assisti isto, há pais que pedem Ubers, TVDs, para os filhos menores.
0: Pois, exatamente. Mete num
10: carro com um estranho.
0: Olha, já passei. Chama-se Rui. Ok? Rui já aparece. Vá, tchau, não me chateias. Estou a gastar a tua herança, né?
10: A tua herança aqui dos Ubers.
0: Ruben, muito obrigado. Bom fim de semana. Para já, Sabrina Carpenter, em Man Child, Bad Bunny com The Beat, tirar umas fotos já a seguir.

0: Jet Ski, Pedro Sampaio, estás na Cidade FM, onde este é o Acorde. Eu sou o Arthur Simões, comigo Pedro Góes. Este programa ia seguir o seu rumo natural de acorde, pronto, daqui a pouco acorda para isto, não queres. Mas a produtora Margarida decidiu soltar aqui em off, estávamos em conversa, uma conversa adulta, matura, como as que costumamos ter.
1: Sobre medos.
0: Sim, sobre medos. E pronto, uma coisa levou a outras, falámos de baratas, e o que é que tu decidiste dizer?
1: Margarida? Diz, Margarida, se tiveres coragem.
2: Não há baratas em Braga.
1: Isto é.
2: Não há.
0: Não há uma barata,
1: há uma
0: em,
1: barata
0: Braga.
1: Em Braga.
2: Eu nunca vi, eu tenho 23
0: Colocas
2: anos.
0: Colocas as mãos no fogo em como?
2: Sim.
1: Ok, Margarida, olha, tu disseste esse take e eu fui ao Facebook, o sítio onde sabemos que há mais informação disponível.
0: Sim, tudo é verdade.
1: E claro. Fui à página Ocorrências em Braga, que fizeram post este verão. Fizeram post este verão.
0: De uma senhora. Já agora? Não segues a página
2: Ocorrências? Não sigo, não sigo. Boa recomendação.
1: A senhora São Soares disse: há tantos anos que vivo em Braga, nunca vi tal coisa. Não dá para andar a passear pela cidade com tantas baratas. Maus cheiros no condutor do lixo, entre outras situações, trazem estes bichinhos.
2: Isso foi quando?
1: É assim, 29 de junho.
0: Em defesa da produtora Margarida, a própria senhora disse: nunca vi tal coisa.
2: É verdade.
1: Portanto,
2: eu vivo há um ano em Braga, por isso, entretanto, eu não sei como é que está a coisa.
0: Bracarenses, isto é verdade. A barata é um. Olha lá. É um animal.
2: É Lisboeta.
0: É Lisboeta. É, somos só nós que de vez em quando temos de lidar com um inseto de armadura.
1: Epá, se calhar é.
2: Eu,
0: pá, eu não quero acreditar.
2: Eu cheguei cá em setembro ou outubro.
0: Uh-huh.
2: Em dezembro eu vi uma barata.
0: Só uma? Tiveste sorte.
2: Pronto, a primeira, a minha estreia.
1: Olha, dizem que é um mito, mas há uma explicação.
0: Como assim, um mito? O que é um mito?
1: Porque eu perguntei, também calma, estou na inteligência artificial. Perguntei só, eu sei, horrível. Mas eu fui só perguntar, tipo, será que há alguma explicação derivada ao clima ou assim? E dizem, é um mito que se deve sobretudo exatamente ao clima tradicional do Minho, porque historicamente é mais fresco e úmido do que o sul de Portugal. E as baratas aparecem mais no calor.
0: As baratitas gostam mais do que...
1: Pronto, pronto, tá. Mas com as alterações climáticas está a ficar mais calor lá em cima, é?
0: Oi, olha então, Maria.
3: O pito vai acabar, peraí.
0: Rita.
3: Como assim? A barata é lisboeta, como assim não há baratas em Braga? Olha, é Almada, ai, não são poucas. Primeiro. Segundo, o que é isto de baratas racistas?
0: Quê, Rita?
1: Quê? Ninguém disse isso.
0: Bem, tu viajas completamente da maior.
1: Bem, a Rita vai acabar por nos cancelar.
0: É,
1: nunca ninguém disse baratas racistas
0: ninguém,
1: aqui, Rita.
0: Ninguém mencionou, ninguém usou sequer a palavra racista. Nada, nada, nada.
1: Nada que se pareça. Pá, Margarida, não sabemos como é que tu vais ver com esta informação, mas há mesmo baratas em Braga.
0: Sim,
1: não sei como é que vais lidar daqui para a frente.
2: Nunca
0: mais. A informação
2: Braga.
0: De que Braga pode não ser assim tão perfeita quanto isso.
1: Yeah.
2: Vai continuar a ser aos meus olhos.
1: Oh.

0: You Girl Jamaican, estás na Cidade FM, onde este é o Acorda, eu sou Arthur Simões, comigo Pedro Góias. Daqui a pouco vamos ao Acorda para Isto, recomendações de sexta-feira para o teu fim de semana, para as tuas férias, talvez para a tua vida até. E como eu já disse há alguns dias, ficamos muito felizes, muita malta a dizer, só bom ao meio campo. Ficou só bom ao meio campo, não foi para esta. Comentei há dias que ficamos muito felizes quando vem ter connosco, envia uma mensagem a dizer, olha, experimentei aquilo, li aquilo, vi aquele filme
1: muito
0: que vocês recomendaram no Acorda para Isto. É sempre bom. E a ideia deste segmento é mesmo essa. Pedro, tu hoje o que é que vais trazer?
1: Então vai ser uma conta que também tem uma aplicação.
0: Uma conta que tem uma aplicação também?
1: Yeah. Uma conta de Instagram e TikTok que tem uma aplicação. É fixe.
0: Okay. Temos uma conta com aplicação e um livro. Já a seguir. Para já, dai. Shakira com Burna Boy.

0: So Easy. Olivia Dino, estás na Cidade FM. Bom dia e uma espetacular sexta-feira. Este é o Acorda, eu sou Arthur Simões. Comigo, Pedro Góias. É sexta-feira, é dia de Acorda para Isto. Recomendações para o teu fim de semana. Ora bem, quem começa?
1: Posso começar?
0: Tá bem.
1: Então, a minha recomendação é uma conta de Instagram e TikTok chamada No Bounce. Uhum. Basicamente é uma conta sobre basquetebol criada por um rapaz que é o Manuel Rosas. A conta, não o comediante, é outro rapaz.
0: Não, vários Rosas, não é?
1: Não é? Assim, Manuel Rosas.

0: conteúdo dele de basquete já é top. Ele já tem mais de 30 e tal mil seguidores no TikTok e 20 e tal mil no Instagram. Uhum. É muito fixe, o conteúdo dele é muito versátil, ele faz trends e tudo mais. Mas agora criou uma aplicação e a aplicação é que é a minha recomendação. A aplicação é muito fixe, chama-se No Bounce também. E basicamente o que é que era a aplicação?
1: No Bounce.
0: No Bounce.
1: Okay.
0: Ele é de Aveiro e começou por criar a aplicação para meter campos de basquetebol em Aveiro e dava reviews de acordo com os ares, a tabela, se tinha bebedores perto, fixe. Se tinha
1: rede.
0: Bancos, rede, yeah, o chão, okay. Tudo e mais alguma coisa. Pronto, se era indoor, se não era. Começou por fazer em Aveiro, só que depois a aplicação começou a bater, as pessoas começaram a utilizar a aplicação em Aveiro,
1: uh-huh.
0: Começou a render, então ele agora já tem quase 1000 campos espalhados pelo país, porque a comunidade pode assinar campos. Podes meter fotografias, podes dar avaliações,
1: uou.
0: Então tu sabes quais é que são os campos que estão perto de ti, e aquilo funciona também para marcar jogos, ou seja, tu entras no teu campo e consegues marcar jogos lá e as pessoas conseguem ver e consegues ter um chat tipo com pessoas que vão jogar contigo, tipo um 3x3, okay. Um 5x5, um 2x2. Eu já usei a app, usei na semana passada, fui jogar com uma malta. Aquilo é muito fixe. Imagina, vais jogar um 3x3. Tens lá na aplicação aberto que falta um jogador num campo.
1: Uhum.
0: Tu podes entrar, aquilo entra num chat, falas com o pessoal, aquilo, eles metem lá a hora, tipo entre as 18 e as 19. Falas com o pessoal, estamos todos lá, é fixe. E aquilo depois também funciona meio como Instagram, Twitter, tens um feed que podes scrollar e podes meter conteúdos de básquet, tipo transferências, fui a este campo em Madrid, há lá posto assim, fui a este campo em Madrid e vi isto.
1: Sim,
0: tipo,
1: eu estou a ver, parece um bocadinho mais ou menos o Strava.
0: É meio Strava de básquet.
1: Tens uma timeline.
0: Exatamente,
1: é?
0: Tens uma timeline, podes meter as tuas cenas, okay. Fotos do teu treino, do que tu quiseres, podes só meter tipo, olhem, fui, sei lá, fui ao Japão e vi este campo de básquet incrível. Podes só meter
1: nós
0: isso.
1: Temos alguns lindos em Portugal.
0: É bem fixe. Ainda por cima, eu sinto um bocado, se calhar isto é uma ideia que eu tenho, eu já joguei básquet e a ideia que eu tenho um bocado é que o básquet nos últimos anos estava-se a perder um bocadinho em Portugal. Depois o Nemias foi parar à NBA, o Nemias Queta, quando entrou para a NBA, aquilo ressuscitou um bocado, mas eu sinto que agora, pelo menos é o que as pessoas também dizem nos comentários dos vídeos, ele parece que está a fazer renascer a cultura de básquet em Portugal. É impressionante, tipo, os vídeos dele dão vontade de jogar. É muito fixe. Recomendo muito. Olha, chama-se No Bounce.
1: Estou aqui a ver o Xavi, está à procura de alguém que joga com ele no Alto dos Moinhos de Lisboa.
0: Okay, estás a ver?
1: Hoje às 6.
0: É meu fica, giro.
1: Ah, não, amanhã às 6.
0: É fixe, podes criar grupos, podes criar comunidades dentro da própria aplicação.
1: Muito
0: é muito
1: bom,
0: fixe.
1: Muito bom. No Bounce.
0: No okay. Bounce. E o conteúdo dele também passa pelo Instagram e pelo TikTok, também é incrível.
1: Como é que ele chama?
0: Chama-se Manuel Rosas, mas a conta chama-se No Bounce.
1: Maravilha. Bem, eu trago um livro. Chama-se O Leopardo.
0: Ok.
1: Ou em italiano, Il Gatto Pardo, de Giuseppe Tomasi di Lampedusa. É sobre um príncipe na Sicília, o príncipe de Salina, numa altura de revolução, quando a Itália foi unificada. Portanto, era feita de várias regiões, várias comunas, e a dada altura, pronto, unificaram aquilo numa só nação. E quando a aristocracia começou a perder poder e relevância, é uma história sobre a nossa vontade de nos agarrarmos ao que era, portanto, a um passado que já não existe. Ele vê o mundo mudar à volta dele.
0: Ok.
1: Portanto, sobre esta passagem impossível de travar do tempo. Curiosamente, o próprio livro foi escrito por um príncipe. O escritor
0: Giro.
1: Era príncipe de Lampedusa e diz-se que se inspirou no seu próprio bisavô para escrever o livro. Portanto, tu consegues quase sentir as dúvidas e as ansiedades de uma pessoa real que escreveu sobre o fim da sua própria classe social. Um aristocrata que vê que, pronto, a aristocracia, um nome, um apelido importante, já não carrega o peso que carregava antes, porque existe este conceito agora de capitalismo, de novos ricos, pessoas que têm dinheiro. Não têm classe, se calhar não sabem investir, mas já, têm mais dinheiro.
0: Mas era a nova burguesia, já.
1: E agora a parte que eu mais gosto. Tu já foste a Itália?
0: Eu já fui a Itália, já. Fui a Roma. Roma é a cidade.
1: Escreveste uma só palavra.
0: Bem, grandiosidade.
1: Grandiosidade.
0: Mas eu estive em Roma.
1: Ok, isso é válido.
0: Grandioso.
1: Produtora Margarida, tu já foste a Florença, por exemplo, numa palavra?
2: Já fui e eu gosto muito da família Medici.
1: Medici, sim, sim.
2: Então
1: sim,
2: eu
1: sim,
2: acho
1: sim.
2: Que associo muito à classe e.
1: Exatamente, okay. É isso. Beleza, não é? Uma certa. Este livro é como se convertessem essas partes mais bonitas de Florença e de Roma e de Itália em prosa. O livro é lindo.
0: Nice.
1: Não é denso, não é demasiado floreado, é só mesmo extremamente elegante na forma como está escrito. E tem uma frase que depois se tornou bastante conhecida, icónica, e que eu não sabia que vinha deste livro, que diz: é preciso que tudo mude para que tudo fique na mesma.
0: Sim.
1: Já ouviste esta
0: frase? Sim, já ouvi essa frase.
1: É daqui!
0: Se queremos que tudo fique como está, é preciso que todas as coisas mudem, não é?
1: Por exemplo, há várias versões depois, mas esta é a origem.
0: Que nice, não fazia ideia desse livro.
1: Quando estás a ler um livro de repente. Foi este gajo! Ok! Portanto, se quiseres uma excelente leitura, é como uma boa refeição num excelente restaurante numa praia algures em Itália.
0: O Leopardo, não é?
1: O Leopardo, de Giuseppe Tomasi di Lampedusa! Lindo, essa é a minha recomendação. E a tua, Pedro?
0: A minha é No Bounce, a aplicação que também tem Instagram e TikTok, uma conta. Muito fixe.
1: Muito fixe, pá. Ganda Manuel Rosas.
0: E a

0: Boa sexta-feira. Este é o Acorda, eu sou o Artur Simões, comigo Pedro Goias. Recebemos aqui uma mensagem que eu achei muita piada. Então é assim, hoje estamos no Gang da 7, não sei o que mais, onde é que andas? 911-911-908, WhatsApp da Cidade FM, bora lá, bora acordar, bora começar o dia. E recebemos esta mensagem do Robs. Robs às 7h40 da manhã.
1: Bom dia, Cidade FM.
0: Soninho, não é?
2: Como é que é, Rei?
1: Sextou. Hoje vem mais um dia de programação à vossa companhia.
0: Bora.
1: Começamos um pouco mais cedo. Em vez de começar às 9, começamos às 7. Mas bora programar até ao final do dia.
0: Bora programar até ao final do dia. Este código não se vai escrever ele próprio. Vamos a isso. Vá. É o grind, a Rise and Shine.
2: Yeah.
0: Não falou mais. Update.
1: Confesso que adormeci na minha cadeira.
2: Epá, nós hoje tivemos áudios e variantes. Confesso que adormeci na minha cadeira.
0: Eu não sei porque eu consigo. Estou a imaginar o Robs a enviar esta primeira mensagem, pousar o telemóvel.
2: Yeah,
0: agora a dar Pedro Sampaio assim. Ok, malta, eu confesso. Eu confesso. Eu adormeci na minha cadeira. Ok.
1: Agora sim, é sério. Vamos programar até a hora de sexto. E depois voltamos ao trabalho na renda principal no domingo.
0: Ok.
1: Mas agora sim, vamos programar os nossos projetos para um dia ficar rico.
0: Pois, mas não é dormir que vais ficar rico. Se calhar sonhas que és rico.
2: A Maria Moreno vai receber uma mensagem às 11h30. Agora é que é.
0: Malta, agora é que
2: vamos.
0: Temos aqui o próximo Mark Zuckerberg. Ora bem. 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
0: 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Acorda, Robs. Robs, já foi.
2: Robs.
0: Já adormeceu.
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0: Jetski.
1: Jetski, Pedro Sampaio, estás na Cidade FM. Boa sexta-feira. Isto é o Acorda. Eu sou Arthur Simões, comigo Pedro Goias. Estamos a chegar ao fim da semana. Da nossa semana, pelo menos. E da tua também, na verdade.
2: E da tua.
1: Já faltou mais. Semana de regresso, para mim.
2: Pois foi.
1: Uma boa semana. Sabes que mais?
2: É a ganda semana.
1: Tivemos uma Joana bem disposta logo pela manhã, por exemplo. Joana, Arthur e Pedro, já estão no trabalho cheio de sono. E vocês? Estamos no trabalho cheio de sono também.
3: Ai, hoje dormi bem.
2: Eu por acaso dormi bem também.
3: Olha, okay, comigo olha. Não brincam, que eu ontem dormi mal, acordei por causa dos calores e não sei o quê. Olha, hoje não houve colcha, não houve nada. O gato ficou lá fora e eu dormi bem.
2: O gato ficou lá fora.
3: O gato ficou
1: lá fora?
3: Fora do quarto.
1: Ah!
3: Não foi lá fora na rua, coitado.
1: O gato ficou lá, miau, miau, miau, olha, miau, miau, não quer saber.
3: Olha, acabou-se a Joana simpática.
2: Com os calores.
1: Mas olha, também não pausa.
3: Sim, e dormi bem. E hoje disse aos meus colegas que eu não tinha papas na língua. Olha, hoje não chega às 6h30, chega às 6h07, que eu hoje vou dormir bem.
1: Pumba.
3: Foi ou não foi assim?
1: Foi.
2: Sim, senhora.
3: Que é para aprenderem comigo também, que às vezes é preciso tê-los no sítio.
1: Acorda. A Joana, quando dorme bem, transforma-se numa recém-solteira aos 40, não é?
2: Pois é, acabou-se a Joana simpática.
1: Eu não quero saber.
2: Digam-me o que quiserem.
1: Odeio homens. Homens também, na verdade, mas mais que isso, a Joana odeia um buffet.
3: Eu acho que não há nada pior do que um buffet. Mas pior do que um pequeno almoço buffet e um almoço buffet é um jantar.
2: Bem, jantar buffet.
3: É um ritual de humilhação. A maneira como as pessoas estão com os pratos e os talheres na mão, uhum, em fila, para ir tirar um bocadinho de maminha. Parece que estamos num quartel, parece que estamos na recruta.
1: Yeah. Os meus anticorpos têm mais a ver com a experiência de ir a um buffet com os rapazes.
2: É isso.
1: Porque há sempre um que diz: pá, hoje
3: é só sai daqui
1: quando me apetecer. É para dar prejuízo. Só sai daqui quando me apetecer vomitar.
3: Quem vai a buffets é porque quer estar a fazer a contabilidade in loco. Eles estão a tirar salmão e estão tipo: pagaram 30 euros de buffet. Deixa-me lá ver se isto já faz os 30 euros. Então isto, o salmão agora está a 27 o quilo. Eu tirei aqui um bocadinho no prato. Epá.
1: E depois pedem só um copinho de água. Porque é aí que eles vão buscar o dinheiro, não é?
3: Sim, exatamente.
1: E a mim ninguém me engana.
2: Bebes a água da massa.
3: Há mulheres de saltos altos.
1: Hã? O que é que tem?
3: Não sei, há mulheres.
1: Acorda. Água da massa, muito bom. Bem jogado, Pedro. Adorei a semana, foi espetacular. Beijinhos grandes e bom fim de semana para vocês. Ah! Para ti também, minha cara.
2: Foi mesmo uma semana muito fixe.
1: Foi incrível e para a semana a mais. Ninguém vai de férias. Ah, não, espera, eu não estou na segunda-feira.
2: Yeah, tu não estás na segunda-feira, mas depois o resto é tudo igual.
1: O resto é tudo igual, yeah.
2: Já, e está ganda fim de semana pela frente. Estou a jogar países outra vez, estou a jogar seleções.
1: É para outra vez.
2: Hoje há qualificação de Fórmula 1 e amanhã há corrida. Corrida há um sábado, top, vai ser fixe.
1: Tudo é bom, bom. Mas ainda cá estamos até às 11, ok?
2: Não, já faltam não 13 já... minutos. Isso não é nada.
1: Daqui a pouco leva tudo, que ele é uma com Andilcinho também, Pedro Sampaio, em sequência feiticeira.
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0: LG, Rapstar, estás na Cidade FM. Boa sexta-feira, eu sou Arthur Simões, comigo Pedro Góias e este... Foi! Tu não fizeste, a produtora Margarida não fez, não fez. Ela não fez, ela, olha, parece. Sabes quando estávamos na missa e começavam todos a rezar e tu não sabias bem a letra?
1: Eu fiz, mas não
0: fiz. Tu fizeste um gesto com a cabeça só.
2: Margarida.
0: Este... Foi!
2: Agora sim.
0: Muito obrigado por ter estado desse lado. Mais uma semana e para a semana a mais. Lá está, eu não estarei na segunda-feira, mas contas com o Pedro e com a Joana.
1: Para. Já é seca,
0: ele não vem.
1: Tu vai aproveitar o dia de folga dele.
0: Tu tens mais um casamento este fim de semana e vai voltar mais para lá do que para cá. É a vida.
1: Acontece.
0: Daqui a pouco entra em ação Maria Morango. E hoje vai receber Cristo.
1: Cristo,
0: literalmente receber. Vai à Cidade FM.
1: Ele voltou.
0: Dar uma entrevista.
1: Passados não sei quantos anos e voltou mesmo para aqui.
0: Bom fim de semana.
1: Tchau.
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Na próxima hora vamos ter show de música, hoje a receber Cristo em estúdio para apresentar o seu novo tema Era Capaz de Matar. Esta rádio anda muito bem comportadinha. Ontem recebemos o Bispo, hoje recebemos o Cristo. Estou para ver para a semana. Enfim, fica comigo agora até às 4 da tarde e também com a Olivia Dean. Esta que é a Man I Need. O meu nome é Maria Morango, mas já sabes, só se quiseres.

Pesar é para esquecer. Continuas comigo, Maria Morango. E por falar em vizinhos, é já a seguir que recebo um grande amigo dos vizinhos. Pertence aos Dama e agora, pela primeira vez, está-se a lançar a solo. Falo de Cristo e é já a seguir que recebo em estúdio para um shot de música. Por isso mesmo, a ficares desse lado para conheceres esta sua nova fase. Agora seguimos viagem com Plutónio. É Interestelar. Não saias daí.

0: E são as tuas favoritas, DJ Duarte e DJ Orbital, montagem em câmara lenta na Cidade FM. Ora bem, acho que hoje temos uma emissão abençoada.
1: Shot de música.
0: Muito bem, hoje recebemos aqui na Cidade FM um homem pelo nome, que pelo nome já tem uma certa responsabilidade em cima dos ombros. Falamos de Cristo, mas calma, não é Jesus Cristo. Vamos falar de milagres, não vamos falar de milagres, nem de pecados, quiçá, ou subir aos céus. Até porque o primeiro capítulo da sua carreira a solo deste Cristo chama-se Capaz de Matar. Portanto, não sei se isto é uma história de redenção ou se devemos começar a ter mais cuidado. Depois de anos de estrada com os Dama, Cristo chega para um novo capítulo e lança-se a solo com uma identidade própria e uma vontade gigante de mostrar outro lado que vamos conhecer agora. Dizem que Deus escreve por linhas tortas. Eu acho que, pelos vistos, Cristo escreve canções. Bem-vindo, Cristo Vinho.
2: Opa, muito bem.
0: Gostou?
2: Bem-vindo
0: à Cidade FM.
2: Eu estar no vosso caso,
0: nossa, eu sei, mas sei lá, isto é. Eu estou a aprender agora com Cristo, ainda por cima, aqui a abençoar-me este estudo. Eu estou ainda mais feliz. Cristo, bem-vindo à Cidade FM.
2: Obrigado pelo convite.
0: Antes de falarmos desta música, quero começar por esta tua nova fase. Afinal, quem é que é esta tua nova fase? O que é que te motiva? O que é que são as tuas novas inspirações?
2: Olha. Não há, ou seja, é uma nova fase mais pública, não é? Porque nada do que está a acontecer é uma coisa de agora.
0: Certo.
2: Nós, a primeira coisa que nós fizemos enquanto Dama, quando tivemos algum sucesso com a música, foi adquirir um estúdio, e esse estúdio está connosco já há quase 10 anos. E lá nesse estúdio nós recebemos, tu já lá foste?
0: Exato.
2: Já recebemos a maior parte dos artistas, dos grandes artistas portugueses. E quando digo grandes mesmo na sua concepção da palavra, de talentosos, seja do underground, seja dos que enchem estádios. E essas pessoas que habitam connosco sabem aquilo que está por dentro e com quem é que nós somos mesmo, e as coisas que nós fazemos à margem daquilo que depois sai. Porque o artista tem um período completamente diferente do público. Nós fazemos coisas que se calhar às vezes só saem daqui a 2 anos ou...
0: Certo.
2: E portanto isto que está a acontecer aqui
0: já é de há muito tempo, não é?
2: Já é de há algum tempo, sim. Foi um processo que começou, na verdade,

0: Mas no final do...
1: Aliás, eu já sei desta tua fase até há alguns meses, mas... que já tinha, já ouvia
0: insider,
1: falar dela, não
0: tens
1: é?
0: Insider information.
1: Já vinha, exato.
0: Mas sim, mas finalmente chegou a altura de mostrar ao público,
1: exato.
0: Que é isso, é um projeto novo. Uhum. Esta canção antecipa aquilo que é esse projeto.
1: Certo.
0: E estou muito feliz porque vai, pronto, dá para mostrar
1: que,
0: outras coisas.
1: Exato, tu disse que queres mostrar outros lados teus. Que lados são estes? Porque eu acho que isto é muito diferente de Dama. Apesar de, uhum, tu, enquanto artista, tu nos Dama, vês já que existe ali um Cristo, não é? Mas sinto que isto é completamente diferente. Quais é que são os lados que tu queres mostrar desta tua nova fase?
0: É assim, na verdade, o que aconteceu foi mais. Nós sempre fizemos canções... sozinhos,
1: certo.
0: Nós sempre começámos canções sozinhos, simplesmente em Dama sempre houve o espaço para as canções saírem, eventualmente, podia não ser,
1: claro,
0: agora, podia ser para o ano, daqui a dois anos,
1: uhum,
0: porque, ou três, ou quatro, whatever, ficavam numa gaveta até o outro pegar e fazer, ou até o outro artista entrar e fazer,
1: claro,
0: e fica uma colaboração com Dama. Só que o que aconteceu foi, como nós nos últimos cinco anos com Dama mergulhámos nesta cena bem específica de ir à cultura portuguesa, e foi um ano e meio, quase dois anos no Alentejo, agora um ano e meio, quase dois anos no Minho.
1: Exato.
0: Houve uma série de coisas que foram feitas ao longo destes últimos quatro anos que nós, que não cabiam, não cabia, tipo...
1: Sim, e tantas são ramificações também de coisas que tu queres fazer, e eu acho que uma das sortes de vocês poderem ser artistas é que vocês podem ser literalmente as várias versões que vocês quiserem ser. Eu acho isso uma sorte, não é? Mesmo fixe. E esta tua nova fase, arrancas com este Capaz de Matar, o teu single de avanço fala de um amor que vira pecado ou de um pecado que vira amor?
0: Acho que o humor é isso mesmo. Não consegues fugir das coisas.
1: Certo.
0: É uma canção que vai entre o desejo, entre o sentimento de posse, às vezes.
1: Uhum.
0: Mas aquilo que mais me marcou quando eu fiz essa canção foi mesmo o refrão, essa ideia de que há pessoas no mundo por quem nós sentimos que, para te ter, eu era capaz de roubar, ou para te proteger, eu era capaz de matar. E,
1: essa,
0: e foi um bocado pegar nisso, é uma expressão forte, era capaz de matar, mas ao mesmo tempo, quando depois a pessoa percebe o contexto todo, ok.
1: Uh-huh.
0: Era capaz de matar.
1: Onde estavas quando escreveste esse refrão?
0: No estúdio.
1: Com quem é que estavas também? Com o Amar, certo? Ou essa parte foi sozinho? Porque tu tiveste várias pessoas
0: sozinho,
1: a entrar também nesta música, não é?
0: É verdade, é verdade. Não, esta música começou com um beat do Tsubasa.
1: Certo.
0: Que é um producer que é mais cedo ou mais tarde as pessoas, uh-huh, do mainstream vão conhecer.
1: Muito bem.
0: E depois eu compus o refrão e o primeiro verso sozinho. Eu gosto de estar sozinho no estúdio a compor e a gravar-me, apesar de que, para mim, essa é a única coisa que eu gosto de fazer sozinho no estúdio, porque de resto eu não gosto de fazer música sozinho.
1: Okay.
0: Gosto de me gravar e gosto de estar sozinho no momento a escrever qualquer coisa.
1: E depois gostas, mais para a frente, já gostas de ter a tua equipa contigo, não é?
0: Colaborar com alguém, tipo.
1: Nem que seja a partilhar também a criatividade, não é? Tem que ser
0: 100%.
1: Sempre.
0: E nós com Dama ganhámos uma coisa incrível que foi. Nós temos uma mente coletiva que
1: tem
0: muito
1: uma comunidade
0: maior do que aquilo que eu quero.
1: Exato.
0: É uma coisa que, uhum, que é gigante. Portanto, Amar entrou depois, mas sim.
1: Muito bem. Então, olha, já a seguir vamos falar sobre esta comunidade e toda a gente que esteve envolvida, tanto na canção como também no videoclipe. Tu que estás desse lado, é continuares no fundo deste lado. Não leves Jesus Cristo na mão, mas tenho aqui aqui comigo ao lado no estúdio o Cristo, por isso mesmo é não saias daí. Continuas a ouvir as tuas favoritas, portanto, estás com a Cidade FM.
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6: "já estou a virar a esquina"
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0: Vai com Where Is My Husband. Continua em estúdio com Cristo e no nosso Shot de Música.
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0: Muito bem, Cristo, há pouco falávamos desta tua música que fala de um grande amor, que vira pecado a dedicação que damos a esta pessoa. E tenho-te a dizer que a minha frase favorita que tens na tua música é: se amar-te é o meu maior pecado, é certo que não vou parar ao céu. Também foste tu que escreveste isto? Há pouco falávamos da equipa toda, isto veio do teu coração. Isto vem de alguma musa ou não? Existe musa nesta música?
2: É a musa dos meus dias.
0: É a musa dos teus dias.
2: Acho que o amor em geral.
0: O amor em geral.
2: Deixamos assim.
0: Muito bem. Portanto, há pouco dizia quem é que. Queres dizer quem também esteve envolvido nesta equipa toda, para além da produção, também no videoclipe? Quem é que se juntou aqui neste projeto?
2: Juntou-se também o Blue, mandou umas barras no som que.

0: que era, é uma pessoa com quem passa muito tempo no nosso estúdio.
1: Certo. Com
0: quem é um amigo e é uma pessoa com quem gosto muito de partilhar a vida.
1: Uhum.
0: E a Mar, que é uma pessoa também, pronto, extremamente próxima, como a maior parte das pessoas sabe, que eu senti que o som, quando eu estava a produzir o som com o Tsubasa, senti que chegou ali um ponto em que, ok, eu acho que preciso aqui de um fresh eye. E a Mar é uma pessoa que, portanto, ela está sempre a trabalhar.
1: Tem uma caneta espetacular, ela não é uma caneta abençoada.
0: Mas também foi nesta produção,
1: certo?
0: Sim, as pessoas não sabem que a maior parte, quer dizer, algumas pessoas começam a ouvir falar da Mar, começam a ganhar noção, mas a Mar é, para mim, das melhores produtoras do país.
1: Concordo, portanto, concordo. Aliás, tu que estás a ouvir, ela hoje vai, não sei se por acaso é aberto ao público ou não, mas sei que vai atuar na Casa Capitão.
0: Não,
1: portanto,
0: é aberto ao público, mas
1: pronto,
0: pode,
1: olha, então vou lá
0: aparecer
1: ter depois, que ela vai lá dar a ver uns copos, portanto aproveita aqui para a amiga.
0: Da Casa Capitão,
1: entretanto,
0: é
1: o que é que eu te queria dizer? Há uma frase também que há pouco falaste dela, que é o refrão, não é? Por ti eu era capaz de roubar, também era capaz de matar, mas quero entrar nesta parte do roubar, que é, se fizesse um assalto com os Dama, não é? Vão todos para um assalto, quem é que era o primeiro a ser apanhado? Com quem? Tipo, deles os dois é tipo, tu não vais, porque vais estragar este assalto. Ou não, ou podiam ir todos.
0: Primeiro a ser apanhado. Ou talvez fosse o Caixa.
1: O Caixa?
0: Yeah.
1: Pai,
0: Caixa,
1: é que eu também acho que sim,
0: o Caixa não,
1: é?
0: Não tem jeito de ser má pessoa.
1: É que é isso, eu sinto é que ele ia ficar assim, eia, pai, eu acho que vou ficar aqui só a falar com esta pessoa, não é? Tipo, yeah, se calhar, não, não é para desfilar. Está bem, muito
0: não,
1: bem.
0: Podia ser, o Caixa era bom para servir de decoy.
1: Certo.
0: Tipo, que ele, nós andamos pelo país e costumamos dizer que ele é o neto de Portugal.
1: A sério?
0: Sim, as senhoras mais velhas têm um apreço muito especial pelo Caixa. Ele podia estar ali, tipo.
1: Desfilado, que bom, que maravilha. Olha, falávamos de concertos ainda agora, não só de concertos, mas tu lançaste agora isto, era capaz de matar. Quero saber qual é que é agora o futuro do Cristo. O que é que nos espera? O que é que vem a caminho? Já podes adiantar alguma coisa?
0: Queres fingir que não sabes?
1: Pronto, quero fingir que não sei, sim.
0: O futuro do projeto é, bem, como eu te disse, este tema foi a primeira canção que nós decidimos lançar, mas é isso, vai antecipar aquilo que é um projeto mais completo e que vai sair brevemente. Não quero já antecipar qual é que é a data,
1: tá bem,
0: mas posso dizer que não.
1: Eu posso dizer a data
0: muito.
1: Ou não? Posso tentar adivinhar? Eu queria que fosse muito dia 25 de dezembro. Ressuscitavas! Era
0: não.
1: Tão bom!
0: Não.
1: Lancem o álbum no dia 25 de dezembro!
0: Não!
1: Eu sim, eu quero muito!
0: Era um belo presente, mas não.
1: Sim. É que eu imagino, sabes que eu já imaginei muitas coisas de Cristo em palco também. É um pouco herege também, eu acho que não sei se posso, não posso partilhar muito isto, mas se quiserem reuniões de conceptuais, pá, chamem, porque eu imagino-te já na cruz, a descer da cruz, percebes? É como eu estou.
0: Tem que ser muito cuidado.
1: Exato,
0: muito cuidado.
1: Tem que ser, estou a brincar. Mas olha, queria terminar esta nossa entrevista. Primeiro que tudo, dar-te os parabéns.
0: Obrigado.
1: Porque acho que faz todo o sentido. Acho que era uma coisa que também, acho que o público já estava à espera também, portanto, queria desejar-te os parabéns e para abençoarmos esta tua nova carreira, eu fiz-te uma oração que gostava que tu pudesses ler para os ouvintes da Cidade FM com muito carinho, porque acho que isto vai ser um momento aqui, pronto, de rádio no fundo.
0: Okay.
1: Bora lá, força.
0: Por acaso, olha, eu leio sempre um Pai Nosso com o meu filho antes de ele dormir e, portanto, isto...
1: E vai ser fácil. Então, muito bem.
0: Então, Pai nosso que estás no céu, santificado seja o nome de Cristo. Venha a nós o vosso sucesso, seja feita a vossa vontade, assim nos palcos como nos streamings. Hit nosso de cada dia nos dai hoje. Perdoai-me se desafinar, assim como nós perdoamos a quem diz eu gostava mais dos Dama. Não os deixes cair em tentação, no esquecimento. Mas está na hora de Cristo brilhar a sol. Em nome do Mike, do Caixa e do Cristo, amém.
1: Amém! Cristo, muito obrigada.
0: Obrigado,
1: estou muito feliz de estares aqui e obrigada por teres passado aqui na nossa
0: voltarei.
1: Cidade. Não, certamente, está prometido.
0: Obrigado.
1: Muito bem. O meu nome é Maria Morango, o nosso show de música regressa já para na próxima segunda-feira, porque vamos de fim de semana. Ficas em companhia agora do Cristo. Esta prova é muito mais alta, capaz de matar. Ah, não, eu sou capaz de matar. É assim,
0: era,
1: não é?
0: Capaz de matar.

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Posso até não te dar flores, mas a única coisa que eu te posso dar são curiosidades musicais, os nossos shots de música. Ontem recebemos Bispo e Heidi para falar da canção Mais Vida e hoje Cristo Vinho Sou Capaz de Matar. Tens todos os conteúdos no nosso Instagram e também no TikTok, por isso mesmo passa por lá. Seguimos viagem pela 25 de Abril. É o Leonard Johnny Plutónio.

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2: Boa tarde e boa sexta-feira. Continuas comigo, Maria Morango, mas já sabes, só se quiseres. Hoje, sexta-feira, dia 25 de setembro, celebramos o Dia Mundial dos Sonhos. Já agora gostava de saber se por acaso este ano já conseguiste concretizar algum dos teus sonhos que tinhas na tua listinha que manifestaste este ano. 911-911-978 ou algum sonho que ainda esteja por se realizar. Ora bem, hoje, Dia Mundial dos Sonhos, era lógico que a minha artista favorita tinha que fazer anos neste dia. Falamos da única e incomparável Rosalía. É verdade, minha Rosalía Tubela faz anos hoje, faz 34 anos, malta. Meu Deus, está nomeada para 8 Latin Grammys, que acontecem no próximo dia 12 de novembro. Meu Deus. E por isso eu gostava muito de falar aqui um bocadinho dela. É inevitável. A primeira vez que eu ouvi falar de Rosalía foi em 2016, quando lançou o álbum de Los Angeles. Nessa altura vivi em Barcelona, estudava. Era uma miúda, na verdade, a explorar a cidade também dela. E o meu professor da minha faculdade era o diretor criativo da Rosalía. E por isso, na altura quando começou a lançar o El Mal Querer, comecei a introduzir-me dentro desta coisa que é a direção criativa. E caso tu não saibas, o El Mal Querer, aquele álbum que revolucionou a indústria da música, em que muita gente conheceu Pensa em Tu Mirá, também a canção Malamente, é inspirado num livro, num romance do século XVIII, em que é uma mulher que entra numa relação abusiva e todas as canções são um capítulo dessa história que Rosalía leu esse livro. E então, se fores ver tudo como deve ser e com calma, vais perceber a história, que basicamente ela começa a ser...

0: abusada pelo marido e no final esta mulher acaba por matar este seu amor, que de amor não era nada. Pronto, a Rosalía tem 1,65m, podes querer saber isto. Tem uma irmã chamada Pilar Villatobella, portanto é a sua irmã, Pilar, Rosalía e Pilar. A mãe de Rosalía é a melhor amiga da mãe da Carminho, da nossa Carminho, e daí a se terem conhecido as duas mais tarde para poderem colaborar. O que mais posso contar? A Rosalía adora maionese, adora abacates, já namorou com o Setangana e o Raul Alejandro, que a traiu. Portanto, imaginem, ela já viveu muito, esta mulher. Lançou agora também o seu quarto álbum de estúdio, Lux. Tive a oportunidade de viajar com a Sony Music também, para ver e assistir a este álbum ao vivo também lá com ela, e foi uma das melhores experiências da minha vida. Pronto, espero que tenhas gostado deste bocadinho. Por aqui, continuamos a celebrar este Dia Mundial dos Sonhos. Quero muito que partilhes comigo o teu, por isso 911 911 978, vamos celebrar o Dia Mundial dos Sonhos. O meu sonho era poder entrevistar a Rosalía um dia. Vamos lá ver se conseguimos. Aqui na Cidade FM, continuas a ouvir os teus artistas favoritos. Tens Coldplay com BTS a caminho, mas antes, Shakira e Burna Boy.
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1: Continuas com a tua bestie neste dia que celebramos o Dia Mundial dos Sonhos. E por isso mesmo estou aqui a pedir aos ouvintes da Cidade FM para enviarem os vossos sonhos. 911-911-978. Podem ser sonhos que já se realizaram, sonhos que querem muito que aconteçam. Portanto, podem enviar 911-911-978. Relembro que a minha artista favorita, Rosalía, faz anos hoje. Claro que esta mulher tinha que fazer anos no Dia dos Sonhos. Ora bem, já estou aqui a receber mensagens, áudios dos nossos ouvintes. Vamos ouvir.
2: O meu maior sonho era poder tocar com o melhor DJ do mundo, Carl Cox.
1: Isso era incrível.
2: Um sonho que eu carrego há muitos anos, mas nunca perdi a esperança de um dia poder tocar com o melhor DJ do mundo.
1: Exato.
2: Enquanto há vida, o sonho continua vivo e permanece dentro de nós.
1: Isso.
2: Bom anjo a todos da Rádio Cidade, da FM e a toda a equipa. Beijinhos e abraços. DJ Wildberg.
1: Bem, DJ Wildberg, obrigada por esta mensagem tão bonita também. E espero mesmo, mesmo que esse sonho se realize. Vou-me manifestar, ok? Eu costumo fazer uma listinha todos os anos, no início dos anos, com os meus sonhos barra objetivos que quero realizar durante um ano. E chego sempre ao último dia do ano, abro aquele papelinho e vejo se consegui realizar as minhas coisas. Portanto, manifestem, porque eu sou apologista de que tudo funciona. Muito bem. Olhem, um dos meus sonhos da minha vida seria, sem dúvida alguma, não era conhecer, malta. Era mesmo jantar fora, ter um date, abraçar, tocar, tudo com o Bad Bunny. Não vou emitir. Pronto, disse, é o meu sonho. É com eles que segue viagem agora. Continuem a enviar os vossos sonhos para o 911-911-978. Bad Bunny.

apresentar a sua canção Mais Vida. Hoje recebemos Cristo. Eu prometo que para a semana não temos o Papa. Ok, malta? Estamos todos bem. Não vai acontecer isto, mas tens conteúdos com artistas nas nossas redes sociais. Podes passar no TikTok e no Instagram da Cidade FM. Também ontem tivemos a nossa primeira noite de comédia, a Cidade Comedy Club. Foi no Oceanário. Foi literalmente mágico. Por isso, também é por lá que podes ver os nossos conteúdos. Já sabes que na próxima hora chega a nossa dica de amiga. Por isso é ficares comigo. Dele eco não tiene sentido. Esta para ouvires muito mais alto.

Do 2T na tua Cidade FM, Rádio Jovem número 1. Entretanto, o que é uma verdadeira relíquia é ganhar 40 mil euros. Ainda os podes ganhar, mas é já a seguir que te conto tudo. Estou aqui até às 4 da tarde e já a seguir chega a nossa dica de amiga, à altura do dia em que partilho contigo algo para fazeres. Neste caso, é algo para tu ouvires. Portanto, é ficar desse lado para descobrires quem é esta artista que lançou um álbum hoje que eu acho mesmo que deves ouvir. Richie Campbell com Plutónio agora, é C'est la vie. 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

0: de o ganhar. A única coisa que tens de fazer é enviar um SMS com a palavra vencer para o 68900. Palavra vencer, 68900. O custo desta SMS é de 1,5€ mais IVA. A partir das 2 da tarde, o teu telemóvel pode tocar. É verdade, e a única coisa que tens de fazer é dizer show me the money. Não há cá, alô, tô, nada. É atender e show me the money. SMS com a palavra vencer para o 68900 daqui a uns minutos. Alguém te vai ligar, alguém que é a nossa Vera Fernandes. Portanto, fica atento. O meu nome é Maria Morango e já a seguir chega a minha dica de amiga, desta vez de um álbum que saiu hoje de uma artista portuguesa. É muito conceptuada, mas também é da Gen Z, por isso fica desse lado para descobrires de quem estou a falar. À tua Cidade FM estão a chegar também os maiores hits. Vais ouvir Bad Bunny com Nobel, Maninho com Potentar e antes o Pedro Sampaio com Sequência Feiticeira. A ficares desse lado, mas já sabes, só se quiseres.
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0: Bad Bunny com Nueva Yol. Vamos então à nossa dica de amiga.
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0: Muito bem, hoje a minha dica de amiga é relacionada com música, porque uma das minhas grandes amigas lançou um álbum hoje. Falo de Milhanas. Ela lançou um álbum completamente diferente daquilo que estamos habituados a ouvir. Enquanto que o álbum antigo falava mais da escuridão, Surto vem com a procura insana de felicidade que Milhanas quer na sua vida. E por isso mesmo também se inspirou em muitos artistas do qual ela gosta muito, e eu também vou admitir, como a Patti Smith, Pink Floyd, Leonard Cohen, Nick Cave, Radiohead.

de Beatles, portanto temos aqui uma Melenas muito mais livre. São 12 faixas, canções com nomes muito bonitos como Sabor de Cereja ou Então Não Leva-me e a que saiu hoje juntamente com o videoclipe Se o Jardim Secar, que já estamos a ouvir aqui de fundo um bocadinho. Claramente sentimos que esta artista está numa ótima fase e é tão bom ver estes desequilíbrios e equilíbrios emocionais dos artistas quando são uma fase num álbum e são uma fase de outro. O diretor criativo de Melenas é o Du. O videoclipe está muito bonito. Aliás, dizem até que existem aqui muitas referências a Jean-Luc Godard, que para mim é dos melhores realizadores de sempre. Caso não conheças, é um cineasta do cinema francês. E por isso a Melenas foi aqui buscar estas referências. Está toda ela linda, numa oficina de carros, com um rapaz lindo também, na verdade, não vou mentir. Pronto, disse. E pronto, e fala deste amor do jardim secar. Quando o amor seca, como é que nós o conseguimos regar? Está muito bonita a letra também. E vê-se claramente que há aqui muitas referências à Patti Smith. E por isso, se calhar, vamos ouvir aqui um bocadinho. É Carolina Melenas com Se o Jardim Secar. Aproveita.

É a minha dica de amiga de hoje. Voltamos na segunda-feira com mais. É ouvires o álbum inteiro. Diria até para ouvires de seguida, porque Milenas quis te contar uma história. Milenas Consorte foi a tua dica de amiga. Amanhã voltamos. Amanhã não, na segunda-feira volto com mais. Beyoncé agora com

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Boa sexta-feira, ao som da Olivia Rodrigo. Acabámos de ouvir a Stupid Song na Cidade FM. Continuas comigo, Maria Morango, e na próxima hora vamos falar sobre a princesa da pop, a única Taylor Swift, que hoje surpreendeu-nos a lançar mais música. Realmente, esta mulher de paciência tem mesmo zero. É que é todos os anos. Fica desse lado, porque vamos falar das suas canções. Agora ouvimos Kalema e Dilcinho, esta que é Leva Tudo.

Lucas Maia, A Última Dança, esta que claramente fez parte do nosso verão e foi uma das tuas favoritas na Cidade FM. Por falar em sucesso, temos Taylor Swift de volta. A rainha da pop lançou 4 canções assim do nada e é já a seguir que falamos sobre isto. Agora seguimos viagem com Lana, Johnny Plutónio. Esta para quem, olha, dedico esta para quem está a atravessar a ponte.

concerto. Bem, explico-me. Quando um artista termina o seu concerto e sai do palco e de repente tem toda a gente a dizer só mais uma, só mais... Quando o artista volta e canta essas últimas canções, isso tem de nome encore. Pronto, e por isso ela decidiu dar, trazer um encore do álbum The Life of a Showgirl. Tem quatro canções do seu nome: Patient Zero, Cleveland, Pink

0: também para relembrar, para ouvires o novo single de Cristo Era Capaz de Matar e também a nossa Milenas, que lançou hoje o seu segundo álbum de surto. Portanto, ficam aqui as minhas sugestões do fim de semana. O meu nome é Maria Morango, fica comigo até às 4 da tarde. A chegar tens David Thames com Rain Dance, não sais daí.
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1: Boa tarde e boa sexta-feira. Estamos quase de fim de semana. Continuas com a tua bestie Maria Morango, que te aconselha obrigatoriamente a ires até às nossas redes da Cidade FM. Hoje receber

aconselha obrigatoriamente a ires até às nossas redes da Cidade FM. Hoje recebemos Cristo, o novo projeto de Miguel Cristovinho, que conheces tão bem, dos Dama, veio cá apresentar o seu novo single, Era Capaz de Matar, e por isso aconselho-te a ir ver todos os conteúdos que fizemos aqui na nossa Cidade FM. Entretanto, ontem também recebemos no nosso show de música o Bispo e o AD, vieram apresentar Mais Vida, portanto tens muitos conteúdos sobre música para veres no nosso Instagram. Na próxima segunda-feira vamos receber também a nossa Latte, a menina que vem também apresentar mais um single, este que também é a focus track do álbum que vem a caminho, portanto já sabes que há sempre muita música na Cidade FM para te pôres a par. O meu nome é Maria Morango, já a seguir temos muitos artistas, agora ficas na companhia de Flor de Menor e Cris M. Rota, esta que é a Gata Only, para te divertires já esta sexta-feira. Estamos quase

Shakira e Burna Boy é a Dai Dai a tocar na Cidade FM. Estás comigo, Maria Morango, até às 4 da tarde. Entretanto, dedico esta a todas as noivas que se casam amanhã, no dia 26 de setembro de 2026. Dizem que é o dia do ano com mais casamentos. Bem, esta é para todas as noivas do nosso país.

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1: E continuas com a tua bestie Maria Morango, agora pronta para te dar uma dica. 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

0: 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Também podes passar em cidade.fm para veres tudo como deve ser. A chegar tens os teus artistas favoritos. Vais ouvir Hendrix com Golden, Ariana Grande com Positions, mas antes o Bad Bunny com David Iramasotas, não sei.
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1: E continuas comigo, Maria Morango, mais uns minutinhos. Daqui a nada já te entrego este estúdio a Catarina Silva e a João Miguel Costa. Há pouco disse-te que podias ser o sortudo a ganhar o Show Me the Money desta semana. A verdade é que conseguimos hoje entregar

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1: E chegou a altura da tua bestie ir de fim de semana. Vou-me embora, mas regresso segunda-feira para um pós MTV VMAs e também Globos de Ouro. Portanto, imaginem a fofoca, a revista Maria Morango, que não vai ser na segunda-feira. Por isso, já sabem que segunda-feira das 11 às 5 é obrigatório ficares aqui comigo. Entretanto, hoje já sabes que só me vou embora depois de partilhar contigo o meu histórico do YouTube e como recebemos Cristo com o seu novo projeto e com o primeiro single de avanço desta sua nova fase, Cristo, que é Miguel Cristo Vinho dos Dama. Digo que hoje vais ter que ver obrigatoriamente o videoclipe desta canção, que está muito, muito, muito bonito. Está com umas cores assim, sei lá,

0: televisão e acaba aceitando o homem que tem televisão. Acaba assistindo a visão na televisão. Isso, né?
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0: Olá, boa viagem, uma ótima sexta-feira. Já cá estou eu, Catarina Silva, já cá está João Miguel Costa, Tiago, o nosso produtor, e até a Maria Morango, que se encontra neste estúdio. Portanto, estamos cá todos.
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0: João, como é que estás neste belo dia? Nesta bela sexta-feira?
2: Neste último dia da semana de tarde livre.
0: Último dia da semana.
2: Estou com uma mistura de... Como é que eu ia te explicar? De excitação, não é
0: okay,
2: mesmo? Porque
0: boa.
2: É mais um programa, portanto sempre excitado para fazer programa.
0: Yeah.
2: E ao mesmo tempo, pá, o fim de semana está aí, não é? Portanto, também não vamos mentir, nós não somos aqueles hipócritas só porque gostamos do nosso trabalho e não gostamos do fim de semana.
0: É verdade.
2: Não somos este tipo de pessoas.
0: Nós gostamos do fim de semana, mas...
2: Até porque o workaholicismo,
0: sim,
2: não sei se é assim que se diz...
0: Pode ser.
2: É perigoso.
0: Faz mal à
2: saúde. É muito perigoso.
0: É verdade, sim,
2: senhor. É importante hoje beber umas copadas também, apanhar meia buba, fazer a...
0: Adorei a meia buba.
2: Apanhar
0: meio
2: pesco só, meio pesco.
0: Exatamente, e amanhã, uma garrafinha d'água.
2: Amanhã grosão, um bocadinho,
0: claro.
2: Pronto, também não tem mal nenhum.
0: Ora.
2: E amanhã tenho mais um casamento.
0: Olha, João, eu não te queria estragar já o mood, mas temos de perceber se alguém levou para casa o dinheirinho do Show Me the Money.
2: Oh,
0: tá bem, pronto,
2: let's go!
0: Temos de ir a este momento, vamos ver como é que correu.
2: Let's go, não tenhas medo.
3: Um toque.
2: Dois toques.
4: Show Me the Money.
0: Saiu a primeira! Parabéns!
2: Fuckiness!
0: Bruno, onde é que nos está a ouvir?
2: Show Me the Money!
0: E está a trabalhar ou está em casa?
4: Estou em casa.
0: Bruno, hoje não faz mais nada. Hoje é só festejar. Bruno, acabou de ganhar 40 mil euros!
4: Obrigado.
2: 40!
0: Consegue falar ou está muito difícil, Bruno?
4: Não, consigo falar.
0: Está feliz?
4: Muito.
0: Ah, mostra-me que está muito feliz.
4: Estou muito feliz.
0: Oh, Bruno, quantas vezes é que participa ao longo da semana?
4: Umas 10.
0: Sei que tem muitos sonhos, muita coisa para concretizar. O que é que vai fazer com estes 40 mil euros?
4: Neste momento eu preciso de comprar um quarto para isso.
0: Bem, vai dar um jeitão.
4: Muito.
0: Quem vai ser a primeira pessoa a saber que ganhou o Show Me the Money?
4: Vai ser a minha namorada.
0: Como é que lhe vai dizer?
4: Olha, vamos comprar um quarto. Graças ao Show Me the Money.
0: É isso,
4: já muda a vida.
0: Parabéns, 40 mil euros.
4: Obrigado.
0: Que venha ao carro azul.
4: Show me the money.
0: Olha, João, isto é impressionante. Uma pessoa fala em prémio garantido, não é? Atendem logo à primeira.
2: Achei o Edagir que a Vera disse. Está feliz, mostre que está feliz ele. Estou feliz.

0: Porra, não acreditas em mim.
1: João, às vezes é o que basta, não é? Para provar que estou a dizer.
2: Então, fogo, acabei de dizer que estou feliz.
1: Então.
0: A Vera também é uma desconfiada, deixa de dizer.
1: Mas o Bruno é um chill guy. O Bruno não vai aqui dar gritinhos gratuitos.
0: Não.
1: Percebes? Ele guarda a sua felicidade. Mas
0: ele disse a cor do carro que ia comprar.
1: Sim, quero um carro azul. Aliás, ele sabe mais a cor do que a marca, eu acho.
0: Porque
1: muito
0: eu só ouvi no fim a Vera dizer um carro azul. Eu, porra, está a querer escolher a cor do carro do senhor?
1: Não, mas não te preocupes, porque desta vez foi o Bruno a levar para casa 40 mil euros. Mas na próxima semana, dia 2 de outubro, são 30 mil euros em jogo, ok? Por isso, para participar, já sabes, enviares um SMS com a palavra vencer para o 68900. E já não vai ser prémio garantido, não é? Foi esta semana.
0: Pois, portanto,
1: para
0: não
1: a semana,
0: é sempre.
1: Se a pessoa, o número extraído, atender e não atender com Show Me The Money, significa que, olha, pronto, teremos de deixar lá os 30 mil euros a passar o fim de semana lá naquele
0: exatamente, ficam lá, sugadinhos.
1: Exatamente. Eu e o João ficamos por aqui até às 8 da noite e contamos contigo.
0: Já,
1: por enquanto, Olivia Rodrigo, vamos a isso.

0: Boa viagem e uma ótima sexta-feira. Estás a ouvir a tua Tarde Livre?
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0: Ah, pois tens, sim senhor. E os nossos ouvintes também estão aqui reunidos no nosso WhatsApp 911-911-908. E João, gostei particularmente aqui da mensagem do nosso ouvinte Cristiano a dizer: como estão? Boa tarde, sextou. Preparados para os Globos de Ouro? Nervosos? Pá, eu estaria, se estivesse de certa forma envolvida com os Globos de Ouro, sei lá.
2: O que é que o Cristiano tem para contar? Mas o que é que ele tem para nos contar?
0: Oh pá, eu não sei, ele assim, preparado.
2: Sabes o que é que eles acham? Pois é.
0: Então, pá.
2: Eles acham que nós vamos.
0: Claro.
2: Tipo, ver.
0: Ah.
2: Como nós somos.
0: Estamos aí, né?
2: Como nós, tipo, aparecemos em sítios. Pá, pouco, mas aparecemos.
0: Pá, era.
2: Ele acha que é tipo. Uau, aposto que eles vão tipo voltar lá de fato,
0: é?
2: Na passadeira vermelha.
0: Imagina.
2: Vai a vizinha jardim e eu assim.
0: Exato, oh, Cristiano, nós por acaso não estamos, mas gostava muito, já agora, se puderes, através do nosso WhatsApp também, dizeres que prémios é que achas que nós poderíamos receber.
2: Yeah.
0: Por favor, que é? Se é o prémio. E podes inventar também, porque eu sei que há aqueles já feitos, que é o prémio Revelação.
2: Yeah,
0: melhor
2: é
0: ator.
2: E até vai para o Cristiano e até aproveitamos, vai já para toda a gente.
0: Não é? Ou seja, tu gostaste desse lado, ouvir a Tarde Livre, por favor, se conseguires, não é? Eu sei que vai ser. Atenção, esta é das coisas mais difíceis que nós já pedimos. Tentarem atribuir-nos um Globo de Ouro, seja qual for. Eu acho que é melhor inventarem.
2: Os que estão lá, eu não tenho dúvidas nenhuma. Dos que estão lá,
0: sim.
2: Não vale a pena.
0: Não vale a pena.
2: Não conseguimos competir em nenhum. A malta que está lá é a malta que merece
0: exatamente
2: estar lá.
0: Exatamente, portanto,
2: tudo bem.
0: Se tu tivesses que nos atribuir um Globo. Opa, se tivesse, qual seria?
2: Não, se tivesse, dissesse assim, olha, se criarem esta categoria,
0: sim,
2: vocês estão o mais próximo de ganhar.
0: Por exemplo, eu podia ganhar um Globo. Olha, é difícil
2: de ganhar. Tu ganhas muitas cenas da Globo, isso é, estás chamando a nave e coisas. Mas.
0: Verdade,
2: aliás,
0: sim.
2: Tu deves ter um ovo de ouro.
0: Tenho. E não é só na Globo.
2: Sim, na Globo, na Uber, na Volta. Agora queria dizer todas para não fazer.
0: Não é que é para,
2: que assim
0: é para não
2: excluir. Não é considerado publicidade a uma, é tudo.
0: É tudo. Nós gostamos.
2: Todas as distribuidoras de comida
0: tudo.
2: E todas as outras cenas.
0: Para mim, das melhores invenções até do mundo.
2: Porra,
0: devo dizer.
2: Não tenho dúvida nenhuma.
0: Eu não consigo assim.
2: É ridículo. É tipo, é uma.
0: É estranho.
2: Eu acho que não nem merecemos.
0: Verdade.
2: É tipo uma cena tão boa.
0: Mas é por isso, pá, tentem atribuir-nos aqui algum tipo de globo e numa categoria que, pá, inventada por vocês.
2: Yeah,
0: tá bem,
2: tem que ser uma
0: favor.
2: Categoria em que vocês, basicamente, para mim, isso é uma categoria em que nós tivéssemos alguma hipótese de ganhar.
0: Exatamente, por favor.
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0: Por enquanto, são os vizinhos com Casar é para Esquecer e ficamos aqui à espera de respostas, não é? Pode ser que não nos magoem muito.
2: Epá, eu não.
0: Mas eu até gostava que nos magoassem um bocado. Eu gostava que fossem um bocado duros connosco, percebes?
2: É a minha forma favorita de distribuir amor, é essa.
0: É, sem dúvida alguma.
2: Da dureza.

0: elogiar imenso? Ou ofender?
1: Pá, elogiar é...
0: O Tiago ficou feliz, é isso que eu queria. Portanto, Tiago,
1: ele
0: daqui
1: tá
0: a pouco...
1: está todo contente já.
0: Já está ali do tipo, o que é que eu vou escrever sobre ele?
1: E está ali no computador, fica logo feito maluco.
0: Ai, mas agora, lançámos também o desafio aos nossos ouvintes. Temos a nossa Raquel no nosso WhatsApp a dizer prémio de improviso. São fantásticos. Por acaso,
2: sim,
0: atenção.
2: Está bem, somos fantásticos, mas ganhámos ao César Mourão. Que tem um espetáculo no Coliseu há 30 anos.
0: Ok, mas imagina... Eu acho que sim, porque nós não temos.
2: Dá-me uma letra!
0: Não. Não, mas queres mesmo? Dê!
2: Deixem, mas é. Estar em paz, pá, eu não quero nada disso.
0: Não, mas atenção, ele tem de facto espetáculos no Coliseu, nós temos. Não. E estamos a receber um prémio, portanto, eu acho que ainda. É mais mérito, não? Percebes?
2: Sim, sim, sim. Mas eu, o que só estou a dizer é que se abrissem uma categoria de improviso, pá, eu consigo lembrar assim, pá, 18 nomes à nossa frente. Essa
0: olha, atenção que temos outra. Por exemplo, o Cristiano diz: eu não sei sinceramente que prémios é que existem, mas se tivesse que atribuir um, acho que era a melhor dupla do humor. Que já estão a ofender a ti. Estão-me a meter no mesmo saco que tu.
2: Não, mas imagina.
0: Isto é extremamente ofensivo.
2: Mas
0: para
2: eu não
0: ti,
2: me importo,
0: não?
2: Porque o humor, não sei se sabias, há muitos, muitos anos. Bom, agora um bocadinho de história sobre o humor.
0: Uau!
2: Há bué de anos, há mesmo muitos anos, havia uma dupla em que um dos dois era o que fazia, um dos dois era o que dizia as punchlines.
0: Ok.
2: E o outro era quase o sério, digamos assim,
0: sim,
2: que fazia a parte séria da parte da comédia. E ele ganhava mais do que o cómico. Posso explicar porque era. Porquê? Porque. As pessoas consideravam que o cómico já recebia também a aprovação em palmas e etc. Então, como havia menos gente a querer fazer a parte do sério, ele recebia mais. E não existe, é mesmo impossível de existir comédia, ou quase impossível de existir comédia numa contracena se não existir a pessoa que está menos a.
0: Mas então, tu és quem faz as punchlines e tu és o que recebe mais. Porque, isso não há provas disso.
2: Eu estou com a mesma t-shirt que trouxe na segunda-feira. Portanto, nota-se claramente que isso não é verdade.
0: É verdade, sim, senhor. Mas olha, a Ana Duarte diz: alô, maltinha, que tal um Globo de Ouro para a rádio com melhor vibe? Isto também é bom, Ana, mas se eu para lá.
2: Para casa, as manhãs da comercial estão nomeadas.
0: Pois é.
2: É pá, é que também não estão a ajudar, é com os concorrentes.
0: Não estão.
2: Imagina, também quem metem lá para receber, metam pessoas um bocadinho mais.
0: Não é? Pois é, pá.
2: Mas assim, agora tem que bater com o Vasco Palmeirinho.
0: Claro, depois é difícil para nós, não é? Nós somos tão pequeninos, ainda estamos a aprender. Olha, temos o Possessivo também, pá, aqui
2: Possessivo,
0: no nosso hotel.
2: Grande,
0: grande
2: abraço
0: Possessivo,
2: para o Possessivo,
0: grande
2: já
0: amigo.
2: Com ele, pessoalmente.
0: Um grande beijinho. Ele diz: Globo de Ouro de argumentista. Conseguem trazer argumentos do baú sobre um croissant para ganhar a discussão. Ninguém leva a mal, mas discutem mais que um casal. Nós discutimos bem.
2: Yeah. Nós discutimos
0: mas
2: bem,
0: atenção, yeah. Nós discutimos bem e calmamente até.
2: Sim, sim, sim.
0: Eu nunca,
2: mas... Nós somos a prova viva que dá para discutir de forma saudável.
0: Verdade,
2: acho eu.
0: Não, verdade.
2: Nós
0: verdade,
2: devemos,
0: sim,
2: inclusive, é, se calhar, arruinar a vida de alguns casais. Estão tipo, bora discutir e ficar bem. Tipo, olha bem o programa de Dar Livre.
0: Exatamente.
2: Que eles estão sempre a discutir e tão bacanas.
0: E estamos sempre a rir, pá, porque a vida é um morango, não é o que dizem? Dizem isso ou não?
2: Isso acho que era das 11 às 4. Esse programa.
0: Olha, se quiseres, podes ainda enviar para o nosso WhatsApp 911-911-908. Que Globo de Ouro é que nos atribuirias, ok? Que categoria é que seria? E daqui a bocado o nosso produtor Tiago também vai trazer.
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0: Acabaste de ouvir o fantástico Post Malone com Better Now.
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0: João, vamos lá ver o que é que os nossos ouvintes dizem aqui no nosso WhatsApp 911-911-908. Se eu e o João, enfim, fôssemos nomeados para um Globo de Ouro, qual é que seria? E já agora, já que estamos aqui, também lançar aqui o desafio ao nosso produtor Tiago, não é? Se daqui a pouco nos quiser elogiar num momento dedicado para nos elogiar.

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1: Acabaste de ouvir o Veiga tocar aqui na tua Cidade FM. Esperamos que estejas muito bem. E desse lado,
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1: E há pouco houve um ouvinte que nos perguntou se nós estávamos ou não nervosos para os Globos de Ouro. E eu e o João ficámos para, olha, que não recebemos nada no e-mail.
3: Fiquei nervoso aí.
1: Pois, eu também.
3: Eu aí é que fiquei, tipo, tu queres ver que ele sabe alguma coisa que eu não,
1: não
3: sei?
1: Tu queres ver que nós estamos na lista e nem roupa temos? É que eu acho que é um bocadinho mais difícil de encontrar, ou não?
3: Eu tenho um casamento, eu ia direto.
1: Atenção, eu estou de calças e t-shirt. Desculpa lá. Eu estou bem. Estou eu. Percebes?
3: Não é hoje?
1: Não, mas eu se fosse, percebes?
3: Achas, é minha.
1: Mas achas que dava para entrar assim? Achas que eu era barrada?
3: Por acaso isso é uma boa questão, eu acho que não.
1: Achas que não? Pá, eu acho que me barrava a mim mesma.
3: Assim?
1: Noção. Opa, desculpa. Eu estou completamente com outro. Para quem não está a ver, eu estou com uma camisola às riscas, uma t-shirt às riscas, calças largas e ténis. Opa, desculpa.
3: Já, provavelmente eras.
1: Eu parece que vim de uma visita de estudo.
3: Provavelmente eras barrada. Estava agora aqui a pensar melhor.
1: Não é?
3: Muito provavelmente.
1: Parece que vim da ciência viva, ver uma exposição qualquer para biologia, de biologia.
3: Não estive agora aqui a pensar melhor, eras barrada.
1: Mas olha, temos aqui a nossa Iris que diz Globo de Ouro do mais aleatório. Olha, este por acaso faz muito sentido. Tudo o que tem a ver com improviso e aleatoriedade.
3: Eu ia para a outra palavra que eu usava, não era improviso, mas aleatoriedade utilizaria. Talvez estupidez fosse a outra. Mas tudo o que fosse globo de ouro de. Eu acho que é se existirem globos de ouro pejorativos,
1: uh-huh.
3: Tipo aqueles que as pessoas não querem ganhar, sabes?
1: Sim, sim, exatamente.
3: Fica para nós.
1: Olha.
3: Tipo, o globo de ouro dos mais estúpidos. Eu fico.
1: Olha.
3: O globo de ouro dos que menos sentido fazem. Eu fico com esse.
1: Eu também gosto desse.
3: Eu adoro esses para mim.
1: Temos também aqui o nosso ouvinte, o Miguel Rafael, que diz o Globo de Ouro de 8 a 80. É verdade. Eu sou 80. Que é para ficar mais à frente.
3: Sim, tu, se tivéssemos que atribuir, por acaso, entre um de nós tinha que ser o 8 e o outro tinha que ser o 80, tu eras o 80.
1: O 80, sem dúvida. O Pedro Barreto diz: o Central C recebeu um prémio com o Fato de Treino da Decathlon. O Fato de Treino esgotou durante as semanas seguidas. Ah, claro! Olha, ai não!
3: Ah, tá bem.
1: Então quer dizer, vês o.
3: Mas vai lá, depois se tiveres com o Central C, pergunta-lhe quanto é que ele recebeu.
1: Sim, sim, para fazer isso. É, exatamente. Não,
3: mas a Decathlon também que patrocinasse aqui o G.
1: Ai,
3: tu vias que eu não ia.
1: Ai, eu amava.
3: Vias que eu não ia ao casamento que tenho amanhã com o Fat Train da Keepstar. Vias que eu não aparecia lá de colete, aqueles coletes de futebol, sabes?
1: Da Fat Train da City.
3: Para uma t-shirt branca e um colete daqueles de futebol, dos esplendos. Era ai, isso que eu levava.
1: Bisteira. Ai não! E ainda ia num skate. Ó, Iris.
4: Mais aleatório ou não, eu só sei que vocês são os meus amuletos da sorte à sexta-feira.
1: Ah, não me acredito.
4: Na última sexta-feira,
3: Chiba, tá tão,
4: semana foi
3: coragem.
4: Incrível. Oh. Hoje recebi uma chamada do meu mecânico a dizer que fosse finalmente ir buscar o meu carro. Portanto, malta, vocês merecem todos os Globos de Ouro.
1: Oh, Iris, tu é que mereces porque tens estado sempre aqui e atenção, nós estamos aqui para te mandar sorte. Olha lá, não estás a sentir, ó? Oh?
3: Olha a sorte aí. Olha.
1: Estás a ver? Ou não?
3: Ah, é sempre assim que a sorte vai. Se tu reparares bem, é sempre a superar.
1: Ah, Tiago, e tu? Espero que estejas pronto porque daqui a pouco.
3: Tiago, estás a trabalhar aí?
1: Pois é, está okay. Aqui a preparar os nossos globos para a entrega. Vamos já vestir.
3: O Tiago, por acaso, é muito responsável.

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0: Chico da Tina com Vícios, a animar esta tua tarde de sexta-feira.
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0: E vamos agora então terminar este tema aqui dos Lobos de Ouro. João, chegam-nos mais aqui através do nosso WhatsApp, 911-911-908. Temos o David Agostinho, que diz: boa tarde, cidade. Atenção que o David escolheu estes globos, tendo apenas em conta as nossas personalidades aqui. Porque tu agora
2: não,
0: vais
2: claro, então.
0: Boa tarde, cidade. A Catarina tinha de ganhar o globo Cabeça de Vento. Não, por acaso este aqui, esquece, ok, é na vida real também. O João, o globo de mau feitio. Beijinhos, abraços e muitos palhaços.
2: Pois é.
0: Vês em que tu não és
2: é que é isso que me está a lixar, pá. É isso que me tem deixado. Mesmo na minha vida pessoal, eu às vezes acordo mais triste.
0: Claro.
2: Porque sei que as pessoas têm essa ideia de mim e eu sou zero mau feitio, pá.
0: Pois é, eu sou mais mau feitio.
2: Mas também agora o que é que eu faço? Eu começo a tentar mostrar às pessoas que sou zero mau feitio.
0: Sim.
2: E dou aqui agora o que eu sou na vida real ou continuo a ser este mau feitio?
0: Continua a ser tu mesmo.
2: É pá,
0: aqui
2: pois,
0: dentro e lá
2: é
0: fora.
2: É que eu quando entro em direto,
0: sim,
2: eu passo a ser mau feitio.
0: Opa, mas é fixe.
2: Mas eu em discussões também sou mau feitio. Ou seja, eu consigo é que eu aqui estou sempre com a mesma postura que estou numa discussão em casa com os meus amigos.
0: Pois, exato.
2: Que é, eu quando entro num tema qualquer, eu fico mau feitio. Mas sim, do resto sim, da minha sim, vida não estou na boa.
0: Estás tranquilo, não é? Eu acho que sou muito mais mau feitio do que tu.
2: És muito mais mau feitio que eu.
0: Mas também sou muito cabeça de vento. Aceito este clube.
2: Mas eu também sou. Portanto, eu acho que devemos ir receber os dois.
0: Pois é. Mas é em sentidos diferentes.
2: A cena é que o Henrique, imagina, sabe o Henrique, é Henrique Feist, não é? O que está, o maestro, o que está lá.
0: Sim, sim.
2: A comandar a orquestra que está a tocar nos Globos de Ouro.
0: Lembra-te que eu disse sim, sim, porque Léo Carvalho, que por acaso aqui, disse sim, sim, e eu confio nela, então disse sim. Se ela disse sim, sim, sim, conheço
2: claro,
0: claramente.
2: Mas o Feist, que é o maestro, que está lá a tocar uma orquestra para quando a malta começa a falar de baseado.
0: Sim.
2: Ele.
0: Sim, sim, sim, sim, sim.
2: O que eu sinto é que devia ser tipo aos 30 segundos, aos 20 segundos dos nossos cursos. Está bom, o Feist. Aquela assim aos berros, tipo, base daqui, maluco.
0: Não, completamente, nós somos caóticos. Mas será que o Tiago pensa ao mesmo de nós? Será que o Tiago nos vai atribuir?
2: O nosso produtor tinha globos de ouro para nos atribuir, então.
0: Cuidadinho, o teu futuro está em risco.
3: Então, para a Catarina, eu dava o globo de criativa. Ia meter. Calma.
2: Se é para elogiar, não gosto.
3: Não, calma.
2: Se
3: eu ia meter.
2: Elogios...
3: Eu ia meter criativa gastronómica, mas sinto que é muito restritivo.
0: Ok. Então, okay, preferes...
3: Prefiro... Pá, criativo pode ser positivo, negativo. Isso fica... Oh. Eu não vou dizer, eu atribuo só ao globo de criativa.
0: Olha,
3: João Miguel Costa, atribui na categoria de ator o globo de irritação. Porque é à semelhança do que o ouvinte disse. Que é, a ideia que tu passas é que, pronto...
2: É que sou assim e isso é, achas que eu estou a... Mas eu não estou a atenção, mas eu estou a ser...

0: Tu és honesto.
1: Eu estou a ser honesto.
0: Tu és honesto.
1: A minha persona é honesta.
2: Okay,
0: e, daí, mas... e é por isso que tu mereces o Globo, por causa dessa mesma
2: honestidade.
0: Razão.
1: Sim, eu vou-te dar estes dois, mas os próximos que tens de trazer não é para elogiar.
0: Okay.
1: Tu não vens para aqui para elogiar. Se tu começas a elogiar, não fico, tu tens de perceber como é que funciona este programa. Se tu queres continuar aqui na Cidade FM, tens de dizer mal das pessoas.
2: Estás a perceber?
1: É assim que funciona aqui. Portanto, a seguir tens de trazer o mais agressivo.
2: Tens de ser mau para nós.
1: Tens de ser o pá, eu não sei, eu não consigo usar
2: esta.
1: O mais mau possível.
2: Tens de ser mau tipo este nosso ouvinte. Por exemplo, o Cristiano que nos manda aqui uma pergunta. Eu vou mandar, mas não vou deixar que respondas, porque é bem mau, João. Que é: João, preferes aturar a Sofia Oliveira ou a Catarina? Vamos às notícias.
1: É, vamos às notícias.
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2: E vamos agora às notícias com o nosso Ruben Mateus.
4: Magazine em contagem decrescente para o fim de semana, o primeiro fim de semana de outono, e sim, parece que o outono vem para ficar. Depois do muito calor dos últimos dias, com vários avisos da meteorologia, as temperaturas vão baixar e vão ficar mais adequadas ao que se passa nesta época do ano. É o que nos explica o meteorologista Bruno Café.
5: A temperatura tem uma descida da temperatura máxima prevista para domingo. Em relação à mínima, há uma pequena subida do modo geral. A tendência é para haver uma pequena descida de temperatura ao longo da semana.
4: O outono começou oficialmente na passada quarta-feira. Hoje, sexta-feira, saiu o comprometido novo single de Taylor Swift, Patient Zero. Já está disponível em todo o lado, basicamente. Ainda não se sabe se fará parte ou não de um novo CD, sendo o último disco lançado no ano passado. Foi em outubro do ano passado que Taylor Swift lançou o último disco. Não a música, mas sim a imagem escolhida por Taylor Swift para este single. Tem sido criticada, vários fãs têm apontado o facto da imagem ter sido editada de forma excessiva. Tens todos os detalhes no site da tua Cidade FM na área de notícias. Magazine que termina por agora com o melhor marcador de sempre das seleções nórdicas, ou seja, Dinamarca, Finlândia, Suécia e Noruega. Estou a falar de quem? De Erling Haaland, que ontem marcou 2 golos na vitória da Noruega frente à Dinamarca por 3-2. Em 56 jogos pela seleção da Noruega, já marcou um total de 64 golos. E no próximo domingo, faltam 2 dias, a Noruega recebe Portugal em jogo da Liga das Nações.
2: Obrigado, Ruben Mateus. Voltamos a encontrar na hora das 7. Até lá, é continuares ligado aí desse lado. Estás na tua Tarde Livre.
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2: E daqui a pouco vamos ver então se o nosso produtor Tiago nos consegue ofender um bocadinho mais, porque aqui não gostamos de elogios. Na verdade, gostamos. Eu adoro. Mas, enfim, podes nos ofender, Tiago. Por enquanto, o Luna Johnny com Plutónio com esta 25 de Abril.

0: Acabaste de ouvir os vizinhos com o pôr do sol a tocar aqui na tua tarde livre.
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0: É assim, há pouco lançámos o desafio aos nossos ouvintes de nos atribuírem aqui um globo de ouro, não é? Chegaram muito aqui ao nosso WhatsApp 911-911-908. Vamos dar aqui também mais um tempo aqui ao nosso Tiago. Também lhe pedimos, João, não foi? Para nos atribuir aqui um globo e ele atribuiu-nos assim globos bons, de felizes, é pá, de criatividade e de talento. E... Não.
2: Os nossos são os globos de couro.
0: É,
2: exato. De couro molhado.
0: Vá, vou-te inspirar, vou ler aqui mais uma mensagem no WhatsApp e passamos para ti. Pode ser? Temos aqui o nosso Diogo. Diz, boa tarde, Cidade FM, boa sexta-feira. Para mim, a Catarina ganhava o globo de maluca do riso. Pá, gostei disto. Pá, isto, isto é fixe, eu sou maluca e rio-me. Maluca do riso. Pois
2: mas acho que é relacionado com um programa que existiu.
0: Está bem. Não, agora é sobre mim. Podemos tornar isto sobre mim, por amor de Deus. Ah, ele diz assim: pois passa metade do podcast a rir. Eu acho que é um bocadinho mais de metade, diria, não é?
2: É ousado chamar isto podcast, mas eu vou aceitar.
0: Atenção. Também há em formato podcast no Rail. E tu tens de ter noção que há muitos ouvintes que nos ouvem a
2: partir
0: daí.
2: É verdade, é verdade.
0: Portanto, eu sou maluca de riso, pode ser. Já o João Miguel Costa ganha o prémio de resmungão. Outra vez.
2: Estou a ficar mesmo com essa, pá.
0: Pronto, por isso, opa.
2: Eu vou aceitar, vou aceitar.
0: Oh, João, é o que é, está bem? É assim, é a tua personalidade radiofónica.
2: Será que vou ter que dar o nome ao meu primeiro solo de stand-up Resinga?
0: Resinga, se tiveres o resmungão. Então vá, Tiago, por favor, ofende-nos. Tens 30 segundos.
3: Ok, então, o teu, estou a perceber como é que se chama. Tenho um do João, que é o prémio para a atenção. Agora, há duas vertentes, que é a falta dela, ou seja, nós estamos a falar contigo, passam 5 segundos, já estás no telemóvel.
0: Verdade, verdade.
3: Ou falta de atenção, que é nós estamos prestes a entrar no ar e eu preciso de fazer aqui um pin para te chamar a atenção.
0: Não, eu preciso, tu precisas fazer a roda e tens de começar
2: a
0: fazer.
2: Tu consegues?
0: Foi
2: são coisas
0: relatables,
2: são coisas. Tens toda a razão, eu distraio-me. Às vezes.

0: quando paras aí?
1: Neptuno. É assim, senhor, desculpa.
0: É esse.
1: E os planetas também têm que contar
0: para
1: os
0: outros. Neptuno.
1: Mercúrio, Vênus, Terra, Marte, Júpiter,
0: Saturno, Urano, Neptuno. Yeah, o Neptuno é Neptuno ou Neptuno?
1: Não, Neptuno. A menos que troque turno com alguém.
0: Não é Neptuno?
1: Não. Fui bem legal.

0: Acabaste de ouvir Álcool e Prazer a tocar aqui na tua Tarde Livre.
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0: E eu não sei se a malta esteve atenta ontem ao nosso Instagram, se é de FM, mas ontem tivemos o primeiro Cidade Comedy Club, não é verdade? E João, ouvi dizer que está aqui alguém no nosso WhatsApp, alguém da plateia. Talvez tenha visto ou não, que é o nosso Duarte. Vamos a isso.
2: Boa tarde a todos.
0: Olá, Duarte, grande.
2: Como é que estás? Principalmente à nossa querida Catarina e ao João Miguel Costa.
0: Olha, cá está.
2: Por ser um excelente comediante. João, além de piada, tens graça, meu. E pá, eu costumo dizer isto à minha namorada, que é o pessoal do Norte é muito mais engraçado. Sem querer falar mal do pessoal de Lisboa.
0: Falando, já falaste,
2: mas nós lá de cima temos muito mais piada. Pá. Somos pessoas muito mais engraçadas. Epá, somos best, somos melhores.
0: Estão a perceber? Bests.
2: Dito isto, um beijinho a todos. É sexta-feira, por isso, opa, opa, siga, siga, que o fim de semana está aí.
0: Opa, a
2: tchau e adeus.
0: Beijo.
3: Olá, Duarte.
0: Olha, estou a escrever-lhe, nós
3: Duarte.
0: adoramos-te.
3: Já, yeah, mete-te. Duarte, muito obrigado, pá. Não faz parte do meu. Não faz parte dos meus princípios de agir em elogios. Mas pronto, mas agradeço. É sempre, ainda bem que te divertiste. Espero que toda a gente se tenha divertido no Cidade Comedy Club. Também agradecer à cidade por esta iniciativa.
0: Sem dúvida, foi muito fixe.
3: Muito fixe, gostei muito, diverti-me muito.
0: E já andam a perguntar quando é que haverá uma próxima, ou se haverá. É o haver, vamos.
3: É, tem que esperar. É. E depois a malta que não comprou para esta já sabe o que é que perdeu.
0: Exatamente.
3: Perdeu Joana Miranda, João Miguel Costa e Luana de Bem.
0: Já
3: teve lá uma
0: também.
3: Surpresa que nas próximas também podem haver surpresas.
0: É verdade,
3: portanto,
0: sim, senhor.
3: Não se esqueçam nas próximas de comprar bilhete pronto, mais uma vez agradecer.
0: Aqui
3: e dizer que
0: Duarte.
3: É sempre um prazer para mim juntar os dois mundos.
0: Mesmo, foi muito
3: da
0: lindo.
3: Rádio e do stand-up.
0: Agora temos de falar também de outra coisa, que é o Rail, João. O Rail que é muito utilizado pelos nossos ouvintes e ficamos muito felizes por sabermos, não é? Que há tantas pessoas, mas tantas pessoas que nos ouvem em formato podcast, que é assustador ao mesmo tempo. Portanto, há cada vez mais pessoas mal. Não é?
3: Nós entramos
0: da
3: no
0: Cachimónia.
3: Top 150.
0: Pá,
3: disseram
0: é...
3: aqui, na, da Regi.
0: Foi,
3: aqui no
0: estão a dizer aqui.
3: Estão-me a dizer aqui, foi o João do Som, o nosso sonoplasta, que disse que entramos no, pela primeira vez, não é?
0: Olha, e assim.
3: Pela primeira
0: João,
3: vez entramos no top 150 de podcasts ouvidos em Portugal.
0: Mas tenho aqui um pedido a fazer ao João, que é assim: há aqui malta que diz que eu passo a maior parte do podcast a rir, portanto vais começar a cortar todas as partes em que eu me rio. Pode ser.
3: Tipo,
0: achas que
3: é, não é escandaloso nós estarmos no top 150. Quando só o Vitor Sá tem 160. Se vamos contar só os podcasts que tem o nosso amigo, o meu grande amigo Vitor Sá, nós estamos atrás dos dele. Pronto, estamos... os dele todos e nós a seguir.
0: Estamos ok, estamos bem, digo-te já. Por isso agradecer aqui a todas as pessoas que ouvem o nosso programa no Rail sem interrupções, e é mesmo só para os corajosos e para quem também, não é? Funciona
3: sim,
0: como
3: sim.
0: Nós, mal.
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0: Acabaste de ouvir fantástica Carol G com Ciantas, tu era conhecido.
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0: Olha, temos aqui o nosso ouvinte Pedro Costa no nosso WhatsApp 911-911-908 a dizer: se cortarem a parte que ri, não participa no podcast. Portanto, temos aqui uma ofensa disfarçada, não é? Ou seja, Pedro Costa acabou de dizer que tudo o que eu faço é apenas ir só rir. Eu Ei. Também dou umas ideias, e tu sabes. E umas ideias bem boas.
2: Catarina, bem esta VT vai com pai 15 segundos, só tu é que falaste.
0: Não é?
2: Eu estou a começar a falar agora. As pessoas também têm que começar a dar-te um bocadinho mais de valor. Mas podia haver um Globo de Ouro para melhor riso.
0: Podia, não é? Eu acho que podia ser. Pá, acho
2: era
0: que
2: o quê? Era entre ti, Helder Tavares?
0: Sim.
2: Vitor está também a rir muito nos podcasts.
0: Não, mas eu acho. Eu não quero.
2: Que quizote.
0: Mas o riso dele é
2: o riso
0: bom.
2: De quem vai falecer.
0: Mas o riso dele é bom. Exatamente.
2: Era eu de vocês três, acho
0: eu. Eu sinto que o meu riso era um riso que podia estar num daqueles bancos de risos. Já. Tipo, para meter nos vídeos.
2: Tipo, quando eras puto, comprar no Jamba.
0: Exatamente.
2: Sabes que há uma cena que tu fazes a rir que eu acho engraçado e no início achava bué da estranho, mas agora já me habituei. Ui. Que é tu foges do microfone a rir.
0: Ah, claro.
2: Tipo, tu riste para o lado.
0: Sim.
2: Tipo, tu quando vais começar a rir, vais assim. Tipo, isso é bem engraçado, esse controle.
0: Que é para ninguém.
2: E devia ser valorizado isso.
0: Atenção, eu
2: não estou a dizer que o Globo de Ouro, se calhar é muito para valorizar uma pessoa que foge do microfone a rir. Opa. Mas talvez.
0: Mas se quiserem.
2: Um pin.
0: Se quiserem.
2: Sabes aqueles pins? Ter na roupa?
0: Eu adorava.
2: Ou no estojo?
0: Lá.
2: Talvez um.
0: Sei

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0: Acabaste de ouvir a fantástica Billie Eilish com Lunch a tocar aqui na tua tarde livre. Eu sou a Catarina Silva, comigo, o João Miguel Costa.
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0: E cá estamos, sim, senhor, contigo até às 8. Estás-te a rir, não é? Estás-te a rir de quê?
2: Tu disseste-me o que é que íamos fazer esta BTA mesmo antes de começar. Sim. Só que eu estava aqui a tentar uma cena. E fiquei tipo, não sei, olhei para o produtor e o produtor foi tipo, mímica, não percebi, fez gestos. Então, pá, eu não percebo língua gestual, estou aqui à toa.
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0: Isto é para deixar ainda mais, e vou meter boas à toa só para tu ficares, quem está a acontecer aqui. E agora vão entrar os teus pais no estúdio. Isto era tão engraçado.
2: Mas
0: acaso,
2: eu daqui a pouco, eu por acaso, daqui a pouco vou a...
0: Sim. Olha,
2: vou cumprir com aquilo que o ouvinte pediu.
0: Pois é, podes relembrar o que é que houve aqui um ouvinte.
2: Houve um ouvinte que é, por sinal, um dos meus melhores amigos, que disse, sim, que eu há muito tempo prometi falar sobre as minhas habilidades de condução.
0: Pois é.
2: E que já não falava sobre isso e que ele ouvia todos os dias a emissão à espera que eu falasse sobre isso.
0: Coitado,
2: então hoje
0: já viste.
2: Eu juntei dois mundos, o mundo da menção honrosa e da minha habilidade com condução. Eu vou falar das quatro situações mais engraçadas que eu já tive. Ou que eu acho que já tive, engraçadas barra embaraçosas barra que me trouxeram problemas
0: com o carro,
2: com
0: não é?
2: Carro,
0: exato, exato. Ou seja, nada de grave, mas coisas hilariantes.
2: Sim, não sei,
0: João, exato.
2: Exageradamente grave, não. Eu estou aqui.
0: Pá, sim, se fosse grave, não é?

0: Realmente não estava aqui.
1: Exatamente.
0: Por isso estou aqui, está-se bem. Mas sim, foram algumas. Algumas são mais estúpidas, outras são mais. Ou seja, outras foram mesmo estouros.
1: Exatamente.
0: Portanto,
1: sim,
0: vou falar um bocado sobre isso.
1: Olha, nós estamos bastante entusiasmados e foi engraçado, porque há bocado o Tiago atribuiu-te o Globo, não é? Da atenção. Não
0: já,
1: é?
0: E aconteceu exatamente.
1: Mas
0: isso.
1: Também foste bem o aluno que a professora pergunta onde é que íamos e tu sabias perfeitamente onde é que íamos.
0: Pois é.
1: Disseste perfeitamente o que é que vamos fazer a seguir e foi exatamente isso que eu te pedi.
0: Olha, porque eu parecendo que não já estou aqui há muitos dias.
1: Meus amigos, vira a
0: não vai
1: com
0: no
1: eu.
0: Meu carro à missa.

0: Acabaste de ouvir Onelá, a tocar aqui na tua Tarde Livre. Boa viagem, se for caso disso, e obrigada por estares desse lado.
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0: E como prometido, daqui a bocado, aliás, o João vai estar aqui a partilhar um ranking de quatro situações que já lhe aconteceram enquanto ele estava a conduzir, não é? Pequenos acidentes, pequenos toques. Ele que é um as ao volante dos carrinhos de choque. Por isso, daqui a pouco ele vai estar a partilhar algumas situações mais caricatas e insólitas, não é? Que lhe aconteceram enquanto ele estava a conduzir. E já agora, se quiseres também partilhar alguma situação que te tenha acontecido, assim, aqueles, olha, aqueles toques chatos, não é? Aquele, olha, não vi este pilar, não vi este tronco, não vi este paralelo. Alguma coisa, já sabes, podes fazê-lo através do nosso WhatsApp 911-911-908. Por enquanto, vamos animar ao som de DJ Malvado. Esta chama-se Mussulo. Daqui a pouco tens Ray com Raise My Husband. Ainda Julinho KPC com Vivi Goods. E depois, sim, chega o João Miguel Costa para mais uma menção. Oh, Rose! Eu não sei fazer isto e o João ri sempre, mas acho que agora foi bom, não?

0: Chama-se Relíquia do 2T, a tocar aqui na tua Tarde Livre.
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0: E cá está então João Miguel Costa e também já nos estão aqui a chegar algumas histórias ao nosso 911-911-908. Algumas historiazinhas também que envolvem, assim, conduções distintas, não é? Formas de conduzir um bocadinho distintas, sim. Mas primeiro, João, gostava muito de ouvir as tuas, portanto.
2: Epá, eu começo por... eu acho que é melhor começar pelo início, não é?
0: Sim, acho que sim.
2: Começar pelo exame de condução.
0: Ok.
2: No momento em que eu tirei o exame de condução. Eu não sei se pode revelar. Eu não sei, mas já foi, já prescreveu. Tipo, eu... Na altura que eu tirei a carta de condução, fazia-se uma cena que era...
0: Podias, não, era. Não fizeste isso.
2: Podias tentar passar de uma forma mais acentuada.
0: Com,
2: e eu tentei.
0: Tentei.
2: Eu tinha receio, tentei, estava com medo que me lixassem, tentei. Chumbei na mesma.
0: Isto é Laura, máximo.
2: É Laura.
0: Se houvesse Laura na altura, isto, era Laura.
2: Aliás, no momento em que eu chumbei, começou: oh, Laurinha! Eu vou te ser sincero, eu não sei quanto é que era preciso para.
0: Para passar,
2: para
0: não é?
2: Passar. Tipo,
0: exato.
2: Aqui, man, não chegou.
0: E
2: a única coisa
0: euros.
2: Que eu fiz foi. Oh, Catarina, eu estou aí 250.
0: Olha, mas reembolsaram ou não?
2: Sim, o envelope aí outra vez. Imagina o quão mal tu tens que ser para te dizerem tipo. Não, não.
0: Tudo
2: desculpa,
0: é mau.
2: Toma, para trás. Imagina. É mesmo mal.
0: Não queremos o seu suborno, senhor. Yeah, é mesmo
2: o senhor
0: mau.
2: É mau. Tipo, imagina. Depois, o que é que fizeram? Houve lá, o que aconteceu foi: eu estava a conduzir, estava bem nervoso, aquela cena em que estás a olhar meio para mudanças, meio para ainda para.
0: Sei.
2: Na altura, meter mudanças, acelerar, travar, tudo ao mesmo tempo, aquilo é uma confusão. São bons elementos.
0: Assustador.
2: E eu estou a andar e a examinadora diz: esquerda. E eu começo-me a dirigir para a esquerda.
0: Ah, ok.
2: E estou a olhar para a mudança, para mudar a mudança, e ela diz: esquerda, mas era para eu ir mais rápido.
0: Ah.
2: E eu pensei: isto é outra para a esquerda. E dei-lhe outra para a esquerda por cima de uma linha contínua.

0: para o sentido proibido.
1: Ai não, ó João.
0: E ela diz: para o carro. E eu aqui, no meio da estrada. E ela: não, encosta ali à frente. Tipo, não havia ninguém para ir para lá. Foi o meu instrutor de condução, foi para o volante.
1: Não!
0: Foi ele a conduzir o carro.
1: E depois atrás.
0: E eu fui atrás, tipo, tristíssimo, pá. Nunca tipo tão triste. Oh. Uma coisa terrível, estava mesmo bué da triste. Acredito. E eu pensei, tipo, porra, mas eu paguei, meu.
1: Desculpa lá. Era, tipo, para os filmes não é este o desfecho.
0: Eu achei que era tipo, sei lá, se tu pelas alguém.
1: Se meteres num carro.
0: Se cuspires da senhora, se meteres o braço de fora e fizeres um pirata para o gajo de trás.
1: Se meteres outra rádio que não é a Cidade FM a passar.
0: Qualquer coisa, claro, assim mesmo grave agora.
1: Exato.
0: Proibido.
1: Pá, pelo amor de Deus.
0: Pá, também abre um bocadinho mais os vossos horizontes,
1: não
0: é?
1: Ninguém tipo, na estrada.
0: Não vinha. Aliás, eu podia ter continuado a estrada toda se eu quisesse.
1: Pá, que exame de condução fantástico. Eu gostava de ter estado nesse exame.
0: No exame a seguir foi com a minha mãe instrutora, com a minha mãe examinadora.
1: Foi?
0: Ei. Já não teve direito.
1: Já não, pá, né?
0: Estou-me a lixar. Foi para pagar as aulas extra. Ou seja, eu passei no segundo.
1: Sim.
0: E ela não recebeu nada.
1: Ah, olha, e bem, pronto. Caçada em casa de

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1: Acabaste de ouvir Bad Liar da Selena Gomez a tocar aqui na tua Tarde Livre.
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1: E vamos então dar continuidade a este rant que o João está aqui a fazer, não é? Onde ele está aqui a contar algumas peripécias que já lhe aconteceram enquanto ele conduzia. O quarto lugar foi então dedicado à primeiras vezes que ele conduziu, não é?
3: Ao dia do exame.
1: Pá, hilariante.
3: Muito bom, muito bom. Claro. Mas o que importa é que já tenho carta faz 13 anos.
1: Ah, olha que bonito.
3: E só tive 14, 15 situações.
1: Olha,
3: nada
1: boa,
3: especial.
1: Olha.
3: É mais ou menos uma por ano.
1: Olha,
3: estou bem.
1: Foi um ano mais maratona, houve duas ou assim,
3: sim,
1: mas de resto está tudo.
3: Estou
1: olha,
3: muito bem.
1: Digo-te já. Estou orgulhosa. Ti.
3: Muito obrigado.
1: És o melhor nos carrinhos de choque.
3: Quem é que não está orgulhoso de mim, meu irmão?
1: Então,

0: Neste aspecto ele não é orgulhoso de mim. Eu lembro, por exemplo, nós tínhamos uma carrinha que ficou dos meus pais, para mim.
1: Ok.
0: Para mim, era para mim e para ele, mas eu é que usava mais a carrinha. Porque eu precisava mais, fazia mais viagens e usava. E o meu irmão, a uma altura, a carrinha, tipo, um toque aqui, um toque ali, dei bastantes toques. Para-choque já estava a ficar um bocado, para-choques da frente meio lixado. O meu irmão é mecânico. Então, o que é que ele fez? Levou a carrinha para a oficina dele.
1: Ok.
0: E consertou tudo, para-choques todo, meteu-lhe massa, pintou.
1: Ganda bacana.
0: Aquilo estava. O carrinha estava nova.
1: Boa.
0: O gajo entregou uma carrinha e disse: pá, fogo, está aqui, agora vê se tens cuidado. E eu, porra, pá, obrigado, meu, a sério, vou ter bué de cuidado. Tipo, agora vou estar mesmo bué atento, juro por tudo, vou estar atento. E jurei e ia estar. Estive.
1: Eu gostei da sinceridade, pá, e jurei, mas.
0: E jurei, estive atento. Eu fui nesse dia, fui ao shopping, Norte Shopping, no Porto. Chego lá, entro no parque de estacionamento a estacionar. Vejo o lugar, aproximo-me do lugar. O lugar tinha um daqueles pilares redondos. E eu, imagina, eu não sei se vocês já vos aconteceu, vocês acharem que cabia, tipo, que o carro cabia, vão e ele raspa um bocadinho.
1: Acontece, já aconteceu.

0: desculpas mesmo, pá, não há nada que te salve nesse momento.
1: Eu fiquei, tipo, o que é que aconteceu? Eu falhei estacionando por um metro.
0: É que se tivesse sido de olhos fechados.
1: Catarina, eu falhei estacionamento por meio estacionamento.
0: Desculpa lá, como é que isso é possível? Como é que isso é possível?
1: Uma pessoa sem carta, um cego sem carta.
0: Eu acho que tinha.
1: E com coxos só, sem braços, não fazia aquilo. Eu mandei-me contra o poste.
0: Como é que tu achaste?
1: Eu estava, tipo, estava na minha e pensei: epá, também, então não, pois tem uma boa brecagem.
0: Então não
1: passa, este virei o volante todo, assim. Acelerei, pum, bati a meio.
0: Oh, meu Deus.
1: Pá, no dia em que o meu irmão me entregou o carro.
0: Todo completamente renovado,
1: todo.
0: Ele teve cuidado.
1: Tipo, eu tive que ligar para ele e eu tive mesmo que ser honesto. Eu não consegui estar, tipo, eu disse: olha, Paulo, o que aconteceu foi, eu estava no shopping.

0: entregou o carro.
1: Todo completamente renovado, todo. Ele teve cuidado.
0: Tipo, eu tive que ligar para ele e eu tive mesmo que ser honesto. Eu não consegui estar, tipo, eu disse: olha, Paulo, o que aconteceu foi? Eu estava no shopping, eu achei que passava. E quando cheguei lá à oficina, ele olhou para o carro e disse: man, como é que tu achaste que passava? E a moça está no meio do carro.
1: É que está no meio, não tá faz sentido. É que, por exemplo, eu já raspei uma vez num pilar, onde? De lado.
0: Claro, essas aí.
1: Pneu. É mesmo
0: essas
1: tipo,
0: aí, tipo,
1: opa, vi.
0: Eu jantes.
1: Exatamente.
0: Oh, meu
1: já
0: amigo.
1: Mas no carro,
0: as minhas jantes mais mal bi preta já.

0: Posso explicar. O meu batia boa vezes com a minha carrinha. Há um dia que ela está para arranjar.
1: Ok.
0: E eu digo ao Manuel: está bem, carrinha está para arranjar, mas eu preciso ir para o treino. Na altura jogava eu numa equipa de futebol em que os treinos eram de manhã. Ah. E disse: eu tenho que ir para o treino.
1: Okay,
0: não sei o que é que me queres fazer, eu tenho que ir para o treino. E o meu irmão disse: opa, pronto, o máximo que eu te posso fazer é: vou falar com um amigo meu, ele tem um stand de carros em segunda mão, vou-te emprestar um carro que ele tem lá e tu vais do carro para o treino. Pá, a única coisa que eu te queria dizer era: aquilo não tem via verde, tens, okay, tens que ir para a portagem normal.
1: Sim, sim, sim.
0: E eu disse: então está bem, mas qual é o problema? Também não são esses 5 segundos que me vão fazer chegar atrasado ao treino. Oh, pá, deixa estar. E não eram esses 5 segundos que me vão fazer chegar atrasado ao treino.
1: Então?
0: Era eu ter-me atrasado. E como eu me atrasei, comecei a ir um bocadinho mais rápido. Só que percorria o ano de 2000 e pico e chovia.
1: Sim.
0: E vocês sabem o que é que acontece às estradas quando chove?
1: Ficam ligeiramente escorregadas.
0: Ligeiramente,
1: também.
0: Ligeiramente. É propício à chamada pancada.
1: Sim, sim.
0: Tu, o que é que aconteceu? Eu estou a chegar à entrada da portagem.
1: Certo.
0: E a minha carrinha tinha via verde. Então eu vou ouvir a minha musiquinha no, na rádio. Eu tipo: I'm shining, I wanna be. Via verde, não tenho via verde. Começo, não tenho via verde. Começo, não tenho via verde. Tento virar.
1: Faz uma guinada no volante.
0: Tento virar, dou uma guinada.
1: Não me
0: percorria
1: acredito.
0: O ano de 2000 e pico e chovia.
1: Parece aquela voz dos
0: filmes. Não sei se se lembram que chovia.
1: Chovia muito.
0: Derrapou!
1: Oh meu Deus!
0: Pam!
1: Onde?
0: Naquela cena que divide as portagens.
1: Ia bem, ficaste ali, né? Ui! Será que vou pela viver?
0: Pá, não vou a lado nenhum, fico aqui quieto.

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0: mais baixas durante o dia.
1: São temperaturas mais próximas do outono, ou diria início do outono, não é? Do que as que tivemos nestes dias anteriores, mas ainda vamos manter temperaturas máximas que em alguns locais são de 30 graus ou superiores de 30 graus, nomeadamente a região do Alentejo, o Vale do Tejo, ainda vão ter aqui temperaturas que máximas podem rondar os 30 a 33 graus.
0: O outono agora sim a começar nas temperaturas. Inteligência artificial em todo o lado. Diz um estudo da Marketest que quase 80% das pessoas que por cá usam as redes sociais já usaram plataformas

0: Acabaste de ouvir Bad Bunny com Nueva Aiol.
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0: E como prometi. Não sei falar. Prometido há pouco. Oh, meu amigo João. É por isso que estás aqui, percebes? Para me ajudar nestas situações, porque se eu estivesse sozinha, ah pá, ia ser daquelas que é. Olha, podia dar origem a uma música, atenção, não é? Podia. Não, vamos agora para o número 1. O primeiro

0: chegar a casa, a chegar à trofa, e eu digo-lhe, Paulinho, estive a pensar numa coisa. E ele, o que é que foi? Eu, pá, aquilo tinha lá uma farmácia, não tinha?
1: Oh não.
0: E ele tinha, e eu, é que eu acho que o verde era daí.
1: João, não pode ser, João, não pode. Olha, ainda bem que tinhas.
0: Eu desconfio, assim, olhei para cima. Eu desconfio que olhei para cima, vi o verde da farmácia e achei que estava verde o semáforo e segui.
1: Olha, então, a culpa é da farmácia.
0: Eu sei que eu fui, moleque.

O Hype Fest, por isso juntaste os amigos, prepara a mala e vem viver esta semana inesquecível, e claro que só podia ser com a tua Cidade FM. E tu é continuares ligado desse lado. Daqui a pouco tens Calvin Harris com a Dua Lipa, com o One Kiss. Por enquanto é o Pedro Sampaio com esta que eu aposto que já conheces muito, muito bem.

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0: chama-se Montagem Câmara Lenta. Boa viagem e uma ótima sexta-feira. Como é que estamos aí desse lado? E nós somos a Catarina Silva, o João Miguel Costa e também conhecidos por Tarde Livre.
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0: E também conhecidos por sermos a rádio que tem um jogo fantástico que dá muito dinheiro, que é o Show Me the Money.
2: Show Me the Money.
0: Não só nós, partilhamos com as nossas outras irmãs mais velhas, não é? A Rádio claro. Comercial é a 80, mas pronto, mas atenção que nós também
2: na
0: temos.
2: Da nossa parte, aquilo que vos podemos dizer enquanto caçulas.
0: Sim.
2: É. podem enviar um SMS com a palavra vencer para o 68900.
0: Logo, ficam inscritos.
2: Entre as duas e as três de sexta-feira, Vera Fernandes faz um telefonema.
0: Exatamente, e estão 30 mil euros em cartão.
2: E desta vez já não se fica até sair.
0: Pois é.
2: Isto não é sempre, não está sempre aqui na mama.
0: E claro, eu não queria mais nada. Agora
2: peraí,
0: é assim, a Vera
2: uma
0: liga.
2: Feita.
0: Não é Vera liga. A pessoa atende, imagina, dá um mau exemplo. A pessoa atende.
2: Tu!
0: É, azar. Olha, tu estavas. Estás. Olha, 30 mil euros é que
2: tás
0: não tens.
2: Estás fora.
0: Exatamente, mas a pessoa atender e disser
2: show me the money.
0: 30 mil euros.
2: 30 mil fagais.
0: Logo.
2: Pega.
0: É que há aqueles em que tens que responder tipo perguntas do género quem é que foi o primeiro rei de Portugal?
2: Sim, essas aí.
0: Que cor é o sol? Estás a perceber? Dessas coisas. E aqui não. Aqui
2: de
0: nós...
2: cor é o sol do rei de Portugal? Essas
0: então,
2: coisas.
0: Por exemplo. Agora o meu cérebro começou a criar mais perguntas estúpidas. Não saímos daqui. E o teu também está a fazer o mesmo.
2: Já, o meu está.

0: Boa sexta-feira.
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0: E não sabemos se tu que estás aí desse lado, por acaso, já tens ou não o Rayo. Porque assim, se não tens... Olha, meu amigo, não, eu não vou dizer mais nada. Não
2: é,
0: vou...
2: Mas é que é mesmo, imagina.
0: Não vou.
2: É mesmo uma parboice, é uma perda de oportunidade enorme.
0: Mesmo.
2: Podes ver, ou podes ouvir as emissões, podes ouvir isto sem música, se quiseres, só connosco a falar, não aconselho, mas podes.
0: Até podes ouvir só música também. Já,
2: podes ouvir só música.
0: É que está tudo.
2: Podes fazer exatamente o que tu quiseres, gratuito, todas as rádios do Grupo Power Media lá, pá, não sei mais o que dizer.
0: Também não.
2: Se não instalas, és um ovo completamente

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1: Eu sou a Catarina Silva, comigo João Miguel Costa, e olha, estamos agora oficialmente de fim de semana, mas nada temas, tu estás aí desse lado. Nós voltamos na segunda-feira, a partir das 4 da tarde.
2: Sempre aqui, para a próxima segunda-feira, a partir das 4. Esta, mais uma semana terminou, mais uma semana feliz.
1: Olha, bonita.
2: Temos ontem o primeiro Cidade Comedy Club.
1: Ontem foi muito giro mesmo.
2: Ontem foi giro.
1: Vi pela primeira vez o João atuar ao vivo e adorei, e vou ver mais. Vezes.
2: Catarina estava-se a rir muito na fila da frente, estava a dificultar um bocado o trabalho a certa altura.
1: Eu parecia aquela tia divorciada.
2: Ah, sim. Olha, é o filho da minha irmã,
1: é,
2: pá. Ah, então é mesmo engraçado ele.
1: Sabes,
2: este cachorro sempre foi uma. Ele sempre foi um prato.
1: Aliás, eu estava a filmá-lo e depois pensei, pá, pronto, vou parar de filmar. Porque a tua ser a tia chata que tem acesso ao telemóvel.
2: Eu por acaso não reparo mesmo em nada, tipo, ouvi ao teu riso, mas a certa altura também desliga, estás a ver? Mas no início, já, no início estava tipo, ia bem.
1: Está aqui.
2: Como é que vai ser? Como é que eu vou fazer isto? Na vila da frente.
1: Como é que eu vou ignorar? Ainda por cima estava ali. Estou aqui.
2: Tratei também de te insultar para te meter no sítio, para a malda também perceber como é que isto funciona.
1: Não, eu adorei. Eu gosto, porque agora a cada sítio onde eu vou falam-me de uvas com areia assim. Sinto-me uma artista que lançou singles. Com nomes estranhos.
2: Sim.
1: Pá, uvas com areia, amei, uvas com areia, adorei.
2: Pá, uvas com areia, é boeda bom. Enquanto fizeste aquela linha acústica.
1: Aí, adorei.
2: Pá, boeda fixe.
1: Eu fico tipo, eu não sei se será assim que eu queria chegar aos 26, mas olha, digo-te já. Também, todas as opções.
2: Há muito pior.
1: Exatamente. Por isso, na segunda-feira cá estaremos novamente. Durante este fim de semana podes ver os nossos conteúdos pelo Instagram, podes também ouvir-nos no Radio e olha.
2: Mas o certo é descansa.
1: É, também.
2: Para segunda-feira bicho com a energia mesmo
1: olha,
2: lá em cima.
1: Aqui não, ouve-nos sem parar.
2: Não sejas maluco.
1: Na segunda-feira cá estaremos. Bom fim de semana. Aproveita. Beijo.
2: Tchau aí, malta.

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0: aceita um homem que tem visão e acaba aceitando um homem que tem televisão. Acaba assistindo a visão na televisão. Isso, né?
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É MC Jacaré, esteve este verão com o I Love Pile Funk no Monsanto. Podes ver todo o vídeo e todas as fotos no Instagram do I Love Pile Funk. Estás pela Cidade FM e tenho a dizer-te que esta entrou para o top das mais streamadas do Brasil, mas já tem presença aqui no Baile na Cidade desde o dia em que saiu. Nós de vez em quando acertamos e tu também. Ainda bem que estás por aí, é sexta-feira, bom fim de semana. MC J Vila e companhia, chama-se...

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MC Vine 7, relíquia do 2T na Cidade FM. E na Cidade FM há também espaço para dueto, ainda mais quando é Kalema e Léo Santana. Ficámos a saber, não nos perguntes como, que este é o primeiro de alguns duetos inesperados dos Kalema com artistas do Brasil. Se ainda não ouviste, esta chama-se Oi Amor. Já a seguir fica por aí, porque chega também Nanda de Tsunami e ainda DJ Topo e MC

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Jeito PM Silly Ving, chama-se Por Aí. Por aí, tudo bem? O que é que tu achas de agora darmos um bocadinho de funk a este programa? Até porque este é o programa de rádio do Bailove, Baile Funk, por isso eu acho que está na hora. Montagem Sarra Sarra para ouvir agora. Já a seguir também a Aaron Modesto, para não esquecer.

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0: 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Cidade FM, boa noite. Bom fim de semana.
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